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2: É, muito bom dia, já estou por aqui. Vem pro abraço, vem. 5 horas e 49 minutos. Já estou por cá, hein? Bom dia.

0: meu, muito bom dia, meu, muito bom dia. A partir de agora chegou o seu motivador do seu rádio. Isso mesmo, é o Frank Reus abrindo mais uma edição do programa Forronejo. Você já está sintonizado na 105.9 nesse programa maravilhoso, esse programa top. Meu, muito bom dia. É bom dia para você, o homem do campo, da zona rural, homem do sítio, homem da fazenda, ao homem que está na cidade já dentro do seu carro trabalhando, buscando o alimento, o pão de cada dia. Também na cidade a gente luta muito, né? E o homem do campo com certeza é o motivador de tudo, né? Meu, muito bom dia ao homem do campo, o homem que planta. Confira a hora certa para você não perder o seu dia, não perder sua hora. 5 horas e 54 minutos.
1: Da cultura.
0: Bom demais. Ótima quinta-feira pra você. Hoje é 6 de agosto de 2026. Então vamos juntos, eu e você, aqui na 105.9, a rádio que escuta você. Porque é assim mesmo, é de momento em momento que se vive. É um prazer imenso estar junto com você mais uma manhã desta quinta-feira bem abençoada, e com certeza vai ser. Basta você querer. Quando você quer, tudo dá certo. Tenta uma vez, não deu certo. Tenta outra, e aí sim, aí fica bom. Aí a comemoração é maior.
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0: Então é um prazer imenso estar junto com você, construindo tudo isso nessa quinta-feira. Quer viajar um pouquinho comigo? Quer viajar um pouco no pensamento? Quer mesmo? Vou te dar um minuto pra tu viajar comigo essa quinta-feira bem radiante, bem gostosa. Pra você ficar refletindo, pensando onde passou, lugares bons que passou, com pessoas maravilhosas ao seu lado, uma boa companhia. Aliás, uma boa companhia faz toda a diferença, não é mesmo? Então viaja comigo só um minuto, tá bom? Eu te dou um minuto pra você viajar comigo. Cinco horas e 56 minutos.

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É, tá bom, já viajou bastante. Já viajou bastante, já pensou em muitas coisas boas, né? Tomando aquele cafezinho quente, escorado na janela, ou escorado na porta, olhando a brisa, esse sol lindo nascendo, né? É muito bom, é um prazer. É um prazer imenso estar junto comigo, eu e você, nesta quinta-feira, construindo mais uma edição do programa Forronejo. Eu, você, você e eu, é claro. E a partir de agora você já pode fazer sucesso também junto comigo. Olha só, pelo telefone 95984-177282. É isso mesmo. Participa comigo, interage comigo, pede a tua música, manda a tua mensagem. Dá pelo menos um bom dia, né? É? Será que eu mereço um bom dia? Sim, com certeza, né? Você é tudo pra mim. Eu sem você aqui não sou ninguém. Fica tudo ruim. Tudo ruim, eu sozinho aqui não dá certo, né? Então interage comigo, participa comigo, pede a tua música, manda o teu recado, manda daí que eu te respondo daqui com certeza nessa quinta-feira bem gostosa, 6 de agosto de 2026. É, já quero mandar um bom dia bem especial ao meu amigo João Nery Sobrinho, que já está sintonizado com a gente através do programa Forronejo. Também meu amigo Macedo, o Macedo, meu amigo Macedo está na escuta do programa, ele e sua esposa, ligadinho com a gente aqui na CD5.9. O Macedo, meu muito bom dia para você. Também mandar um bom dia pro meu amigo Jackson, lá na Fazenda Pelo Fino, lá na Vicinal 9 do Roxinho. É, já está sentado com a gente, fazendo aquele cafezinho quente ali no fogão a lenha, né? É, meu amigo Jackson, com certeza já fez o café, né? Ele acorda às 5 da manhã para fazer aquele cafezinho gostoso, já tá com a lenha pronta, né? Já no ponto, aquele fogãozinho, e pronto, o café feito. É só tomar o café e se preparar para a lida, né, meu amigo Jacques? Meu muito bom dia para você aí na Fazenda Pelo Fino. Também chamo um bom dia especial meu amigo Manelzinho. Manelzinho comprou um rádio bem bonito, bem bacana, só para ficar na escuta do programa Forronejo. Acorda cedo, Manelzinho. Ô, Manelzinho, meu muito bom dia para você, garoto. Meu amigo Negrote, cadê você? Bom dia, Negrote. Meu amigo Gordinho Leso, Gordinho Leso hoje acordou 4:05 da manhã. Olha, Gordinho Leso, eu tô de olho em você, viu? Você acordou hoje 4:05 da manhã. Esse Gordinho Leso acorda é cedo, tá? Aí quando é 6 horas ele já tá já doido, agoniado mesmo, sabe assim? Inquieto, só pra escutar o programa Forronejo. Né, Gordinho Leso? Ô, Gordinho Leso, meu muito bom dia pra você também. É, meu bom dia pra você que está na chácara, na fazenda, no sítio, nas vicinais, você que está em qualquer lugar, deitado, em pé, sentado, o que estiver fazendo, tá bom? Tá na 105.9?

Tá tudo legal, tá tudo ótimo. Então fica comigo, eu fico contigo hoje até as 8 da manhã. Te prometo trazer muita música boa, muito sertanejo bom e muito forró. Só depende de você. Não é só de mim, é depende de você também, é lógico, né? É só você interagir e pedir a sua música que você escuta, seja ela qual for. Aqui é forronejo, mas se você pedir, com certeza a gente toca de tudo, tá bom? Meu, muito bom dia pra você, garoto e garota. Seis horas e dois minutos.

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É onde eu quero te amar. Eu quero te amar todo dia, todos os dias, através da 105.9. Nesse programa Forronejo, é um programa maravilhoso, um programa feito com muito carinho só pra você. E a gente tá começando agora, né? Já começamos, né? Mais uma edição do nosso programa Forronejo, nessa manhã de quinta-feira bem gostosa. É isso mesmo. Então vem, vem comigo, vem fazer sucesso comigo, vem. É, o telefone de sucesso, você já sabe qual é, né? É o 95984177282. Interage comigo, pede a tua música, manda a tua mensagem. Olha só, já quero deixar um bom dia bem especial, meu amigo Carcará. Já está sintonizado com a gente na 105.9, ali na Padre Ricardo Silvestre. Meu amigo Carcará, meu muito bom dia para você, viu? E também para sua esposa Socorro, é lógico, né? Tá lá ligadinho com a gente através da 105.9. Olha só, Carcará, para você essa música, meu amigão.

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É Deus que cuida de nós, sempre cuidando de nós. Às vezes nós não percebemos, mas Ele está todos os segundos, a cada segundo, cuidando de cada um de nós.

0: tá tudo maravilha, tudo maravilha nessa quinta-feira. É, que quinta-feira maravilhosa, né? Tá completa, porque você escolheu estar aqui com a gente. É, você curtindo e apresentando esse forronejo junto comigo é bom demais. É, seja marcante, é muito importante pro seu legado, sabia disso? É, seja importante, seja marcante. É.
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0: É, tá na 105.9, então tá bom demais. Já fico contigo até as 8 da manhã, aqui na programação da 105.9. O som da vida, você ouve aqui, meu amigo, na número 1 do Brasil. Rádio Mancini FM 105.9.
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0: É, pra você que já está trabalhando, pra você que me escuta na sua casa, você, minha parceira velha de todos os dias, que já está na labuta, você que é motorista de aplicativo, você que está no aplicativo da rádio, em qualquer cidade, em qualquer estado, em qualquer país. Meu muito obrigado pelo carinho.

0: É, então mais uma vez, é bom demais ter você por aqui comigo. É, que bom que você permite que eu entre na sua casa, no seu ambiente de trabalho, para que a gente fale de coisas boas, atrair coisas boas, né? Também atrair energias positivas.
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0: É, por isso é muito importante você chegar no lugar, né? Principalmente no trabalho, e as pessoas se sentirem bem com a sua presença. É, mas isso também vale para casa, vale para sua casa também. Isso conta muito. Você chegar em casa, sentir a felicidade do seu esposo ou da sua esposa, sentir a felicidade dos seus filhos, ficarem ansiosos por ele ou ela chegar, né? Isso é muito gratificante. Isso também é bom demais.
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0: Então vamos junto essa manhã bem gostosa de quinta-feira. Aqui mais uma edição do programa Forronejo, feito com muito carinho só pra você. Interage comigo, pede tua música, manda o teu recado, manda daí que eu te respondo daqui com certeza. Seis horas e 17 minutos.

0: 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Não perca a hora do seu dia para começar seu trabalho com muito mais energia. 6:20. É, já quero mandar um bom dia bem especial ao meu cunhado Genival, que transcuda o nosso programa lá em Boa Vista, na nossa capital de Roraima. Genival, meu muito bom dia pra você, um bom dia pra Pretinha, minha irmãzona, para o meu amigo, meu sobrinho Eric e minha sobrinha Ingrid. Muito bom dia pra você e obrigado pela sua sintonia através da 105.9 aí na nossa capital de Boa Vista, Roraima. Bom dia, Genival.
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0: Minha amiga Toca, já sintonizada na programação aqui da 105.9. Ô, Toca, meu muito bom dia pra você.
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0: Minha amiga Cané, meu amigo Bombom de Alho, lá na Vicinal 6, lá na comunidade do Surubim. Também dando a moça, lá fazendo aquela farinhada, raspando aquela mandioca, fazendo aquela goma, fazendo aquela farinha de pulpa, farinha branca, como você chama, amarela, branca. Estão lá empenhados numa farinhada muito maravilhosa. Meu muito bom dia pra você, minha amiga Cané, meu amigo Bombom de Alho e minha amiga Dona Moça, aí na Vicinal 6, na comunidade do Surubim, no Tamandaré. Muito obrigado pela sintonia.
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0: Dona Natalina, meu muito bom dia pra senhora.
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0: Meu amigo Tobata, cadê você, Tobata? Bom dia. Meu amigo João Nery Sobrinho. Ô, João Nery Sobrinho, bom dia, garoto.
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0: Dona Maria José, Dona Maria José, fica sintonizada com a gente todas as manhãs, através da 105.9, aqui no programa Forronejo. Dona Maria José, meu muito bom dia pra senhora. Também um bom dia especial pro meu amigo Alexandre. É isso mesmo. O Alexandre é filho da Dona Maria José. Meu amigo Rivelino. Bom dia, Rivelino. Tudo bom por aí? Tudo tranquilo, né? Bom dia, garoto.
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0: Dona Olívia é a mãezona da nossa queridíssima Fabi Silva. Dona Olívia, meu muito bom dia pra senhora.

também deixar meu bom dia pro meu amigo Antônio, lá da Câmara Municipal. Ô Antônio, bom dia, garoto. Mas que dá trabalho, dá trabalho, dá. Dá trabalho, mas é bom, hein?

0: É, dona Leonice é a sogra do nosso amigo Joca. Muito bom dia, dona Leonice. Ela não perde um só programa forronejo.
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0: Dona Maria do Bolo, muito bom dia pra senhora. Já está sintonizada na 105.9. Meu amigo Sargento Arthur já está lá ligadinho com a gente através da 105.9. Ele e sua esposa Lúcia. Ô Sargento Arthur, meu muito bom dia para você e para sua esposa Lúcia.

0: 6 horas e 27 minutos.
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1: 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Você que está entrando de plantão, você que está saindo do seu plantão, são 6 horas e 29 minutos. Olha só, Frank Rio chegando, participação aqui no programa Forronejo. É, a nossa amiga Jaqueline Medrada, ela diz o seguinte: bom dia, meu amigo Frank Rios, tudo jóia por aí? É porque está uma maravilha por aqui, né? Passando para desejar uma excelente quinta-feira, abençoada e próspera para todos. É para você também, Jaqueline, meu muito obrigado. Você também tem uma ótima quinta-feira, bem excelente, bem abençoada. E ela faz o seguinte: Frank Rios, toca aí pra nós, Roberta Miranda, Faz Amor Comigo. É, fazer amor é bom, né? Então mas é o nome da música, Frank Rios, Faz Amor Comigo, isso. Então, Frank Rios, a Jaqueline pediu e você faz o quê? Você toca, Frank Rios. Seis horas e 30 minutos.

0: É, meu, muito bom dia. Foi a participação da nossa amiga Jaqueline Medrada. Ela que pediu essa música muito maravilhosa. Uma música muito bonita, por sinal. Faz Amor Comigo, com Roberta Miranda.
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0: 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São exatamente 6 horas e 33 minutos.

0: também quero deixar aqui meu bom dia para o meu amigo Rildo Pires, que já está sintonizado com a gente através da programação da 105.9. O Rildo Pires, bom dia, garoto.
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0: 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Olha só, quero deixar um bom dia pro meu amigo Júnior e sua esposa, doutora Cláudia, que já estão sintonizados na programação do nosso, do seu, do meu programa Forronejo. Doutora Cláudia, meu muito bom dia para você. Doutora Cláudia faz parte da equipe volante na área da saúde do nosso município. Ela que faz um trabalho excelente na comunidade do nosso município, com toda a sua equipe, cuidando da saúde da nossa gente. Com certeza é um trabalho maravilhoso quando se fala em cuidar da nossa saúde. Meu muito bom dia mais uma vez. Também fica aqui o meu abraço a todos os servidores da saúde do nosso município. Também deixar o meu abraço ao meu amigo Didec, ele também que faz um trabalho maravilhoso no nosso município na área da saúde. Meu amigo Didec, bom dia, garoto.
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0: Olha só, Faquinho, chegando na participação aqui no programa seu, no meu, no nosso programa Forronejo, é o nosso amigo Raimundo, lá do bairro Sagrada Família. Ele falou o seguinte: bom dia, Frank Rios, bom dia, seu Raimundo. Gostaria de ouvir uma música aí com Zé Vaqueiro, DNA. É isso mesmo, a gente coloca já já pra você, meu amigo Raimundo. É isso mesmo, Frank Rios. Ele quer ouvir a música com Zé Vaqueiro, DNA. Então, seu Raimundo, o senhor pede e a gente toca.

tem a participação do nosso amigo Raimundo, lá do bairro Sagrada Família. Ele que pediu essa música que acabamos de ouvir, né? Com Zé Vaqueiro, DNA da cidade. É, DNA no mato. DNA no mato. Segura, vai. Pá, pá, pá.

Olha só, Frank Rios, chegando a participação aqui no meu, no seu, no nosso programa, Frank Rios. Vamos ver quem é, Frank Rios. Vamos ver quem é, Frank Rios, que está participando com a gente essa manhã bem gostosa de quinta-feira. Olha só.

0: Jonathan.
1: O Jonathan. Vai.
0: A gatinha Maísa.
1: A gatinha Maísa, lá em Itaituba, no Pará. Eita, narizão. Deu uma sugada.
0: Oi? Um vão daquele que você gosta.
1: Diga aí.
0: Bebendo para esquecer.
1: Nossa,
0: com Cristiano.
1: Sim.
0: Neves.
1: E é. Vai.
0: Chapeca para nós aí, garoto. Ótimo dia para você e bom trabalho.
1: Para você também, meu amigo.
0: Um abraço para todos os ouvintes dessa rádio maravilhosa.
1: Isso, muito obrigado. Fico muito feliz em ouvir você falar assim, rádio maravilhosa. É verdade, você não mentiu não, a rádio é maravilhosa, uma rádio boa, uma rádio que escuta você. Meu amigo Alan Galvão, meu muito obrigado pela sua participação aqui no programa Forronejo. Sintam-se todos abraçados aí de São Luís do Anauá. E a todos também ligadinho com a gente lá no Serra Dourada. Meu amigo Jonathan, meu amigo Alan Galvão pediu Bebendo para Esquecer com Cristiano Neves. Ele pede Frank Rios. E a gente faz o que, Frank Rios? A gente toca Frank Rios. Eita lasqueira! Tá muito cedo pra tomar um, hein? Ah, que fossem as 11 horas! Eita!

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1: É, foi a participação do nosso amigo Alan Galvão, lá de São Luís do Anoá. Ele que pediu essa música. Música boa, né? Mas tá muito cedo pra tomar uma. Tá não, Alan Galvão? Tá muito cedo pra tomar uma, rapaz. Deixa pras 11 horas. 10 horas. Já tá no jeito. 10 horas já tá quase no jeito. Coloca essas músicas essa hora, aí o cabra fica doido pra tomar uma branquinha, né? Olá, Galvão, muito obrigado pela sua participação, meu amigo. Tudo de bom por aí, tudo tranquilo, né? E melhor.

0: Também deixar meu bom dia especial, meu amigo Zezão do Iogurte. Ô, meu amigo Nânio Bacabeira, bom dia. Cadê o Zezão do Iogurte? Tá por aí? Ô, Zezão, bom dia, garoto.
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0: Bom dia, seu Giovanni, aí no Sagrada Família. Seu Giovanni, meu muito bom dia pra você. Meu amigo Amazonas, lá na beira do Rio, ligadinho com a gente através da 105.9. Também meu amigo Antônio Benjamin, lá na beira do Rio também. E ele falou o seguinte: Franqueus, não é só o Amazonas que escuta você, não. Eu também.

te escuta. Ô Antônio Benjamin, meu muito bom dia pra você também, é lógico, né? Meu amigo Macedo e sua esposa ligadinho com a gente na 105.9. Macedo, bom dia, garoto. É, deixa meu bom dia especial, meu amigo Sargento Evangelista, chefe da Copa da Escola Maria Maricel. Mas já está por lá ligadinho através da 105.9 no programa Forronejo. Ô Sargento Evangelista, meu bom dia pra você. É, também deve estar por lá nosso amigo Sargento Banza. Ô Sargento Banza, bom dia pra você também. Eu sou maluco, sou grande. Meu amigo José Adilson. José Adilson, cadê você, garoto? Bom dia. Deve estar também por lá ligadinho com a gente através da 105.9 no programa Forronejo, lá na Escola Maria Maricelma.

Olha só, Frank Rios, chegando mensagem, Frank Rios, chegando participação aqui no meu, no seu, no nosso programa Forronejo. Frank Rios, tá bom demais, olha só. Tem muita mensagem chegando, Frank Rios, vamos com calma. Vamos atender todo mundo, lógico, lógico, com certeza. Só saio daqui quando atender todos meus ouvintes maravilhosos. É sim, é ele, nosso amigo, o Emerson Moura, lá do Sagrada Família. Ele fala o seguinte, bom dia, Frank Rios, bom dia, Emerson. Gostei de ouvir a música Coladinho com, com Zé Vaqueiro e oferecer para minha amada Osineide Queiroz. Sou Emerson Moura, lá do Sagrada Família. Ô Emerson Moura, deixa eu te falar uma coisa. É muito amor, hein? Eu gosto de ver você. O ama muito, muito. Isso é muito gostoso. É bom de se ver. É bom mesmo, tá bom? Muito bom dia para você, meu amigo Emerson Moura. E obrigado pela sua participação sempre aqui na minha, na sua, na nossa Rádio Mancina FM 105.9. E também meu bom dia para sua amada Osineide Queiroz. Olha, Frank Rios. Ele pede a música, Frank Rios. Coladinho com Zé Vaqueiro. Ele pede, Frank Rios. E a gente toca.

0: 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É, foi para o nosso amigo Emerson Moura, lá do Sagrada Família. Ele que pediu essa música maravilhosa. Ele quer ficar bem coladinho, é isso mesmo. Lá na Alzineide Queiroz, da sua amada, né? Tá certo ele, lógico, né? Quem ama tem que ficar coladinho mesmo, né? Não larga, não larga. É Zé Vaqueiro, coladinho, coladinho. Valeu, meu amigo Emerson Moura. Muito obrigado pela sua participação aqui no meu, no seu, no nosso programa Forronejo. Fica à vontade, garoto. Olha só, Frank Rio chegando mensagem, Frank Rio chegando participação aqui no meu, no seu, no nosso programa, Frank Rio. Eu gosto de ver assim, eu gosto de ver assim, bombando, bombando. Eu não quero tomar café, não quero tomar água, só depois que terminar o programa. É muito bom, é gostoso demais. É isso que eu gosto, é isso que eu digo. Interage comigo, participa, fica à vontade, não custa nada. Pega o telefone e mandar uma mensagem, né, pro nosso amigo Frank Rios, né? 95984177282. Esse é o número do sucesso para você interagir comigo. Vamos ver quem é a mensagem, Frank Rios. Vamos ver quem é, Frank Rios. Olha só, Frank Rios. É ele mesmo, é o nosso amigo Selva, Sargento Arthur. Fala comigo, garoto.
1: Bom dia, bom dia, bom dia, bom dia, meu amigo Frank Rios.
0: Bom dia!
1: Estou na área me ouvindo desde cedo da manhã.
0: Muito obrigado.
1: Estamos aqui curtindo o seu programa.
0: Sim.
1: Solta uma boa de Cristiano Neves aí. Desliguei meu telefone.
0: Não desliga.
1: Vamos na escuta aqui. Valeu, cara. Bom dia pra ti.
0: Bom dia pra você, meu amigo Sargento Arthur. Quer desligar o telefone, né? Não desliga, não. É, tem que desligar, que a Lúcia, a sua esposa, tá do lado, né? Sargento Arthur, meu, muito bom dia pra você e obrigado pela sua participação aqui no meu, no seu, no nosso programa Forronejo, tá bom? Sinta à vontade, sabe? Fica à vontade, interaja comigo assim que você puder e a hora que você quiser, tá bom? Sargento Arthur, meu bom dia pra você e a sua esposa Lúcia. E você pede a música mesmo, Frank Rios, qual é? Ó, oh, Frank Rios, não esquece, é Cristiano Neves, desliguei meu telefone. Ele pede e a gente toca, Frank Rios. Eita, nós! Mas, moço, só vem porrada essa hora. Isso é bom de... Eu era pra apresentar um programa de brega, que eu gosto de brega, eu sou é bregueiro mesmo.

0: É, muito bem, foi a participação do nosso amigo Sargento Arthur. Sargento Arthur, selva! É bom demais, né? Cristiano Neves é sempre bom. O cara canta, né, Arthur? É bom demais, sargento. Eu adoro, eu acho que eu era parceiro a bregueiro. Eu adoro brega. É, se tivesse um programa pela manhã, ó, o programa Brega, como é que seria o nome, né? Brega Sertanejo. Não, é, sei lá, era muito bom, né? Era, mas enfim, né? Estamos por aqui. Aqui é o seguinte, é você quem manda. Você pede a música, a gente toca com certeza. E eu gosto dessas músicas, eu adoro. Eu particularmente gosto.
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0: E essa aqui, sargento Arthur, olha só essa, olha. Eita, nós!

0: Eita, nós, é bom demais, né, Sargento Arthur? É ótimo, eu gosto. Eu adoro brega. Eu sou é bregueira. 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É, pra você que vai saindo do plantão, aquele plantãozão da noite toda, né? Ou pra você que vai acabando de entrar pra começar o seu dia bem firme no trabalho, não perca a hora, 7 horas e 3 minutos. Olha só, Frank Rios, chegando participação, Frank Rios. Vamos ver quem é, Frank Rios. É ela, nossa amiga Nalva Moraes. Fala comigo, Nalva Moraes. Bom dia.
1: Bom dia, meu amigo Franquildo. Bom dia.
0: Bom dia.
1: Quero mandar um alô para todas as purezas, Maricélia, Marisvance da Lida Ronaldo. Para você e todos os ouvintes.
0: Muito obrigado.
1: E gostaria de pedir uma música. Pode ser qualquer um.
0: Peça.
1: Qualquer uma de Bruno Marrone. Bom dia, bom dia.
0: Bom dia, bom dia, Nalva Moraes. É, ela pede a música, Frank Rios. Com Bruno Marrone, ela diz o seguinte: pode ser qualquer um. É nossa amiga Nalva Moraes, meu bom dia, bom dia, bom dia. Ô, Nalva Moraes, muito obrigado pela sua participação aqui no meu, no seu, no nosso programa Forronejos, tá bom? Sinta-se à vontade, sinta-se em casa. Ô, Frank Rios, deixa de conversa, coloca a música. É isso mesmo, coloca lá. Bruno Marrone, que é nossa querida Nalva Moraes acabou de pedir, Frank Rios. Eu vou colocar essa aqui, tá bom, Nalva Moraes? 7 horas e 4 minutos.

0: Muito bom dia. Foi a participação da nossa queridíssima Nalva Moraes. Bom dia, bom dia, bom dia. Ela fala desse jeito, lógico, né? Ô, Nalva Moraes, muito obrigado pela sua participação aqui no programa Forronejo. Sinta-se à vontade. Interaja comigo a hora que você quiser. É isso mesmo, faça que nem a Nalva Moraes fez. Ligue pra cá, mande sua mensagem, interaja comigo. O telefone do sucesso é lógico que você já sabe qual é, né? É 95984177282. Já salve esse número pra amanhã ou depois você já interagir comigo. Hoje mesmo também, lógico, né? Ainda dá tempo, eu fico contigo até às 8 da manhã. Olha, são exatamente 7h09. 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
0: Então é isso daí, olha só, é o dia a dia, né? É isso mesmo, é a vida o tempo todo pedindo passagem, né? No tempo inteiro nós pedindo coisas, pedindo trabalho, pedindo paciência, pedindo luta, pedindo resiliência, pedindo responsabilidade, principalmente pedindo resposta. Não é mesmo? Isso mesmo. É o tempo inteiro nós somos cobrados. É isso mesmo. O tempo inteiro nós somos cobrados no dia a dia.
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0: Somos cobrados pela vida, cobrados pelo trabalho, cobrados pela responsabilidade em casa. Mas aos poucos a gente vai dominando a arte de sobreviver. É isso mesmo. Aos poucos a gente vai entendendo qual é o nosso papel nesse processo tão importante que é o processo da vida aqui nesse planeta Terra. É isso?
1: Amém.
0: O nosso papel nesse processo tão importante. Você é importante nesse processo, né? Começa a se pegar mais um pouco com Deus. Não saia de casa antes de fazer uma boa oração. Isso mesmo. Isso é muito importante para que a gente possa começar o dia aos poucos. E aos poucos a gente começa até se confundir, não é mesmo? Se achando que não temos o valor que realmente temos. Mas você é aquela pessoa que Deus escolheu para estar no lugar que você está agora. Então não se esqueça disso. Você é muito, mas muito importante aqui nesse planeta chamado Terra. Você é importante, não tenha dúvida, não desanime nunca, porque você vai ser sempre importante, tá bom? Fica a minha dica aqui para você e um bom dia para você, que está sendo muito importante nesse momento, participando comigo aqui no programa Forronejo. Meu muito bom dia.

0: 10.
1: Eu que fico grato, tá bom, Rose? Por você participar aqui do meu programa, do nosso programa Forronejo. Então, Rose, você pede a gente toca! É, ela pediu qualquer uma, né, Fraquilza? Então, coloca essa daqui, Fraquilza, com o Eduardo Costa. 7 horas e 16 minutos.

É, muito bom dia. Foi a participação da nossa amiga Rose, lá da escola Padre José Monteconde. Ela que pediu uma música com Bruno e Marrone. E Fleck Rios colocou essa daí. Me ajuda a te esquecer. É, mas não esquece não, não esquece de interagir comigo aqui na programação da 105.9. O telefone do sucesso, você já sabe qual é, né? É 95-984-17-7282. Interage comigo, manda o teu alô, pede a tua música. Pede que eu coloco, tá bom? Pede daí, que eu só coloco daqui. Aê, é bom demais interagir com você, é muito bom. Eu sempre costumo dizer, sem você aqui é muito ruim. Eu fico aqui sozinho nesse estúdio aqui, sozinho. Aí quando você interage comigo, parece que aqui o estúdio enche de gente. Fica tudo legal, tudo lotado. Um pede uma música, outro pede outra. E assim é muito gostoso. E a hora passa que a gente nem percebe, né? É bom demais ter você do meu lado. Eu sempre digo que uma boa companhia faz toda a diferença, não é mesmo? Procure companhias boas. Procure andar com companhias boas, que você vai ver a diferença que faz. Muito gostoso. É, meu, muito bom dia pra você que está participando comigo nesse programa Fornejo. Aqui eu sou o seu motivador do seu rádio, eu, Frank Rios, nesta edição do programa Fornejo. É, então vamos junto nessa quinta-feira bem gostosa aqui na minha 105.9. A sua também, é lógico, é a Rádio Montenegro FM 105.9. É, de momento em momento que você vive, é um prazer imenso estar junto com você, construindo tudo isso, nesta quinta-feira bem abençoada, 6 de agosto de 2026. Mas quando você sai de casa, é tudo isso mesmo, tudo isso nesta quinta-feira que já tá maravilha, tá completa porque você escolheu estar aqui comigo, estar aqui com a gente, você curtindo e apresentando esse programa maravilhoso que é o programa Forronejo, junto comigo, é bom demais! É isso mesmo, seja marcante, é muito importante pro seu legado! Então vem comigo, através da 105.9 e olha só o telefone de sucesso, eu torna a repetir pra você 95-984-17-7282. É, o som da vida você ouve aqui na número 1 do seu rádio. É, quinta-feira, pré-final, é uma pré-final de semana, né? É uma pré-final de semana, então pra você que já está trabalhando, a você que tá na escuta, na sua casa, você, minha parceira velha de todos os dias, que tá na, já tá na labuta, é, meu, muito bom dia pra você.

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1: É, te ver uma borboleta azul voando faz a gente sonhar, não é mesmo? Sonha, sonhe, garoto. 7 horas e 22 minutos.

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1: É, estamos no norte, né? Eita, borboleta azul. Olha só, Frequinhos. Chegando participação. Presta atenção, Frequinhos. Tá muito empolgado, né? Não pode ouvir Amado Batista e fica logo empolgado. Eita, Frank Rios, que gosta, hein? Olha só, Frank Rios, a nossa queridíssima Rosa, ela falou o seguinte: bom dia, meu amigo Frank Rios! Tudo bem? Tudo bem por aqui, Rosa. E você, tá bem? Tudo bem. Começa bem, fica pra cima, tá bom, Rosa? Ela fala o seguinte: Frank Rios, toca aí pra mim, Frank Rios. Silvano Salles, as lembranças vai na mala. Ainda bem que vai na mala, né? As lembranças ficam, Rosa, ficam. Ou vai na mala? É, não sei. É o nome da música, Frank Rios. Então toca. Ô, Rosa, meu muito obrigado pela sua participação aqui no programa Forronejo, no meu programa, no seu programa, no nosso programa, viu? Interaja comigo sempre que você puder. Fica à vontade. Ô, Frank Rios, toca a música da Rosa, Frank Rios. Ela pediu Silvano Salles. As lembranças não ficam, Frank Rios. Elas vão na mala. Então vamos lá. Sete horas e 25 minutos.
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0: É, muito bom dia. Foi a participação da nossa amiga Rosa. Ô, Rosa, muito bom dia pra você e obrigado pela sua sintonia e pela sua participação.
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0: Ah, agora que eu entendi a música, né, Rosa? As lembranças vão na mala pra te atormentar. É muito. É legal, entendi agora. A letra da música, minha amiga Rosa, muito bom dia pra você. Olha só, Frank Rios, chegando participação, Frank Rios. Acorda, Frank Rios. Vamos ver quem é, Frank Rios. Só olhando pra nós ver. Olha, mas não acredito. Eu não acredito, Frank Rios. É, pois é, pode acreditar. É ele, Frank Rios. Nosso amigo Alan Galvão. Alan Galvão, fala comigo, garoto.
3: Bora, Frank Rios, bora, Frank Rios.
0: Bora!
3: Não para não, não para não, garoto. Se parar, o sangue coalha.
0: Verdade.
3: Salta outro bregão aí pra nós aí.
0: Vai.
3: Mesa dividida, Toninho Ferreira.
0: E tem isso.
3: Arrocha pra nós aí, garoto.
0: E tem mesa dividida, tem. Ele coloca lá embaixo ainda. Acorda, Frank Rios. Esse Alan Galvão é uma piada. E tem mesa dividida, tem? Eu não sabia, não. Eita, nós. Olha só, Frank Rios. Ô, Alan Galvão, muito obrigado pela sua participação aqui no programa Forronejo. Interaja comigo assim que puder. Sinta-se à vontade. O programa não é meu, o programa é seu, o programa é nosso. Ô, Alan Galvão, você pede e a gente toca. Eita, nós. Ele sabe que o Frank Rios gosta de brega. 7:31. É, vai ser brega sertanejo.

0: E eu quero convidar agora pra cantar comigo o meu amigo Edivaldo dos teclados. Canta, Edivaldo.
1: Deixa comigo, Toninho. E obrigado pelo convite.

Tanto. Eita, não. Aí foi a participação do nosso amigo Alan Galvão, lá. Lá de São Luís do Anauá. O Alan Galvão, muito bom dia pra você e obrigado pela sua participação. Ele lá fala o seguinte, olha, Frank Rios, o nome do programa é Beganejo. É terrível, Celan. Fica legal, sabia? Beganejo, olha só. Amanhã, pelas 6 da manhã, começa o nosso programa Beganejo. Já pensou, hein? É bom demais, eu acho legal, eu sou bregueiro, eu gosto de brega. Quem é brega é fé.

A minha amiga Dona Olivia e seu esposo lá em Campos Novo, ligadinho com a gente na sintonia da 105.9. É, meu amigo Zezão do Iogurte. Bom dia, garoto. Meu amigo Magrão, lá da Frutaria da Graça. Bom dia, Magrão. Bom dia, Dona Graça. Bom dia, Toinho. Toinho coloca o radinho dele lá. O radinho não, Frank. Ele coloca lá o celular. Aí ele coloca o fio no celular e liga na caixinha de som dele. E ele fala o seguinte, Frank. Todas as manhãs eu estou te ouvindo através do aplicativo da 105.9. Ô, Toinho, meu muito obrigado para você, viu? Isso é bom demais. Meu amigo Bicudo Ordinário. Cadê você, Bicudo? Ô, Bicudo, meu muito bom dia pra você, viu? Bicudo é o homem do churrasco mais gostoso da nossa cidade. Eu falo isso e comprovo, né? Que eu já fui lá e comi e é gostoso. Ô, Bicudo, meu muito bom dia pra você, garoto. E você tem uma quinta-feira bem produtiva hoje nos seus espetinhos. Bom dia, amigão, amigo Bicudo. Meu amigo Montilho e sua esposa lá no Morro do Borel também sintonizado com a gente através da 105.9.

Meu amigo Genilson, ô Genilson, bom dia pra você, garoto. Coloca aí pra trabalhar hoje o Ferruge e o Peteca junto, tá bom? Só um não dá certo. Coloca os dois, é pra o trabalho render muito mais, né? Se tu colocaste só um, o outro sai e não volta, né? Então, é bom você colocar os dois, o Ferruge e o Peteca, tá bom, meu amigo Genilson? É, meu amigo Genilson sintonizado com a gente através da 105.9. Uma pessoa maravilhosa, uma pessoa que eu gosto muito. É meu amigo Genilson. Também meu amigo Joel tá lá ligadinho com a gente também, naquele trabalho, naquele trampo maravilhoso, né, meu amigo Joel? Muito bom dia pra você, grande mecânico, né?

É, quero deixar meu bom dia, meu amigo Bagulho Louco, Chico Preto, Maluquinho, Dona Conceição, lá na Emancipação. Olha só como rimou, né? Meu amigo Bagulho Louco, meu amigo Chico Preto, meu amigo Maluquinho e a Dona Conceição. Ligadinho com a gente lá na Emancipação. É, muito bom. E muito bom dia pra você. Também meu amigo Aguinaldo Pedreiro, lá pertinho, lá na mesma Emancipação. Bem pertinho do Bagulho Louco, bem pertinho do Chico Preto, bem pertinho do Maluquinho e bem pertinho da Dona Conceição. É o nosso amigo Aguinaldo Pedreiro. Não sai, dói, remexe, que mais.

deixar meu bom dia especial à minha amiga Laura Arruda e sua filha Adriele Vitória e sua mamãe Olivia Arruda. Meu muito bom dia. Também chama meu bom dia a tia Nice, lá do Restaurante da Tia. 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Fica ali bem coladinho ao lado do supermercado Andrade. Eu falei Restaurante da tia Nice. É do nosso amigo Ramadã. Ô Ramadã, meu muito bom dia pra você, garoto.

0: Também deixou meu bom dia especial a Dona Yolanda. Dona Yolanda é a mãezona da nossa amiga Alcijane. Ela sempre está ligadinha com a gente todas as manhãs, através da 105.9 no programa Forronejo. Dona Yolanda, meu muito bom dia para a senhora. Que a senhora tenha uma quinta-feira bem abençoada. Ela falou o seguinte: Frank Rios, eu adoro quando tu fala assim, olha. Dona Yolanda, sinta-se abraçada desse amigo que vos fala, Frank Rios. Ela gosta, né? Ô, Dona Yolanda, meu bom dia mais uma vez.
1: Eu vou te dar meu telefone.
0: É só você me ligar. 95-98417-7282. É o número do sucesso. Você me liga.
1: Você liga.
0: Liga pra mim, liga pra mim, vai. É, também deixar meu bom dia especial, o seu Manuel e Dona Fátima, lá no restaurante do Pequeno. Estão lá ligadinho com a gente, toda aquela moçada lá do restaurante do Pequeno. Meu muito bom dia pra você. Ô, Bacana dos Salgados, cadê você, garoto? Bom dia, Bacana dos Salgados. Meu amigo Lucas, cadê você, Lucas? Bom dia. Bom dia, seu Domingos Melo. Seu Domingos Melo tá lá com o radinho dele ligado, só na escuta do programa Forronejo. Muito bom dia pra você, seu Domingos Melo. Ele é pai do nosso amigo Rony Melo e pai também da nossa amiga Reni Melo. Eu deixo o meu muito bom dia. Meu amigo Damião e sua esposa Priscila também ligadinho com a gente através da 105.9.
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0: É, também chamei um bom dia especial, meu amigo Oresmar, na pousada da tia Albertina, e meu amigo Michel, tão ligadinho com a gente lá na pousada da tia Albertina. E lembrando que na pousada da tia Albertina, dia 15 de agosto, vai ter ele, o nosso grande cantor Ceian Muniz. Tá lá com a gente cantando, tá bem pertinho de nós, tá pra chegar pela primeira vez na nossa cidade de Mocajaí, ele mesmo, Ceian Muniz. É, na produção, sempre ele, né? Nosso amigo Cleibe Lacorte. É, ele que traz essas coisas boas pra gente aqui na nossa cidade. Ô, Cleibe Lacorte, meu muito bom dia, garoto.
1: Vai, jardineiro.
0: É, meu amigo Bibi também tá se trazendo na 65.9. Ô, Bibi, bom dia pra você. É, fica lá pertinho do nosso amigo Fá. Ô, seu Fá, também bom dia pra você. Meu amigo Marquinho e sua esposa Socorro lá no Morro do Borel, sintonizado com a gente através da 105.9. Também meu amigo Bode. Ô, Bode, bom dia pra você. Dona Ruth, bom dia. Cadê o Bode? Já saiu? Já foi pro trampo? Já, com certeza, né? Dona Ruth, meu muito bom dia pra senhora e muito obrigado pela sua sintonia aqui na 105.9. É, meu amigo Bode, Dona Ruth, fica lá no bairro Monte Sinai. Laguitanga de vovó, laguitanga de vovó. É, então vou deixar aqui o meu bom dia bem especial, mas bem especial mesmo, pro meu amigo Iris Lan, lá da Constru Alves. É grande amigo, grande empresário aqui da nossa cidade de Mucajaí. É um amigão do povo. Eu tô falando de Constru Alves, construindo com você do alicerce ao acabamento. Eu falei Constru Alves do nosso amigo Iris Lan. Ô Erislan, presta atenção. Meu muito bom dia pra você e toda a sua equipe maravilhosa aí da Constru Alves, tá bom? Fica aqui o meu bom dia e o meu abraço. É também meu bom dia pra nossa amiguinha Aline e pro nosso amigo Lino Benício. Meu muito bom dia pra você. Ô, Nego Chico, cadê você, Nego Chico? Bom dia pra você, garoto. Meu amigo Zé Gatinha, lá do Jogo do Bicho, nosso amigo Cláudio, lá do bar Curva de Rio. Ô, Zé Gatinha, bom dia pra você. Ô, meu amigo Cláudio, tudo bem por aí? Tudo tranquilo aí no Jogo do Bicho? Cadê o encarnado? Tá por aí, o vermelho, o azul? Ô, Cláudio, meu muito bom dia pra você aí no Jogo do Bicho e todos aí que estão ao seu redor, sintonizados na 105.9 através desse programa maravilhoso, que é um programa feito com muito carinho só pra você, é o programa Forronejo.

É, também chamei um bom dia aqui a nossa amiga, minha amiga Rosa. A minha amiga Rosa é sobrinha do nosso amigo Campina. Rosa, bom dia pra você. E ela diz o seguinte, Franqueiros, eu adoro quando tu fala a hora. É mesmo? Então lá e vai, Rosa. Rosa, não perca a hora, Rosa. São 7 horas e 46 minutos. A Rosa gosta.

0: É, deixa meu bom dia ao meu amigo japonês Suga.
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0: cair aí na fazenda KB. É isso mesmo. Logo aí na chegada do Tamandaré.
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0: É, falar em chegada do Tamandaré, também tem lá o meu amigo Marcelo. Meu amigo Marcelo tá sempre sintonizado na 105.9. O meu amigo Marcelo, meu muito bom dia pra você, pra sua esposa e toda a sua família aí no seu sítio, na sua fazenda. É, aqui bem pertinho, também chegando ali na entrada do Tamandaré, meu amigo Marcelo. Meu muito bom dia pra você e obrigado pela sua sintonia aqui na 105.9. É, também chamo meu bom dia especial, minha amiga, minha sobrinha Roseira, lá no Sítio dos Sonhos. Também o nosso amigo Homem de Deus, é o Ciro, é um cara maravilhoso, um cara 100%. Ciro, muito bom dia pra você, Homem de Deus.

0: Ô Roseira, bom dia pra você e todos aí do Sítio dos Sonhos. E vocês continuem sonhando e realizando todos os seus sonhos, tá bom? Com certeza, pensamento positivo, você vai chegar lá, Roseira. É, também na pertinho do Sítio dos Sonhos tem aquele amigão que eu tive o prazer de conhecê-lo lá na festa do Ciro. Eu conheci ele, é uma pessoa maravilhosa, uma pessoa divertida, é o nosso amigo Francisco. Ô Francisco, bom dia pra você, garoto. E aí, um bom dia também pra sua esposa aí ligadinho com a gente através da 105.9. É, eles ficam ali bem pertinho do Sítio dos Sonhos. Seu Francisco, bom dia pra você. Chama, chama.
1: Eu vou te dar meu telefone pra você me telefonar a qualquer hora. Espero pra amanhã. Eu vou te dar meu telefone.
0: É, também deixar meu bom dia, dona, a minha amiga, dona Dulce. É, dona Dulce é a avó da Kaline, lá na Vicinal Laborão, também lá no Tamandaré. Dona Dulce, meu muito bom dia pra senhora. O Elielto, cadê você, garoto? Bom dia. Ô, meu amigo Valdé, bom dia. Dona Lourdes, bom dia. Meu amigo Gildo, lá do Bar do Copo Gelado. Bom dia, meu amigo Gildo, bom dia pra você. Vai, também a sua esposa, Dona Valda, que está nascendo no nosso programa, com certeza, ouvindo só as melhores do programa Forronejo. Dona Valda, meu muito bom dia para a senhora.

0: também deixar o meu bom dia pra minha amiga Rayane e seu esposo Piau, ligadinho com a gente lá na Avenida Maranhão. É isso mesmo, lá em frente, o comércio da minha amiga Silene. Ô Silene, meu muito bom dia pra você também. Meu amigo Carlean, cadê você, garoto? Bom dia.
1: Alô, Maria, vem, sai dessa porra. Chama meu patrão. Vai, vai, vai.
0: Também chamo meu bom dia, meu amigo Miguel, lá da saúde, na coordenação de controle da Hanseníase e da tuberculose do nosso município. Meu amigo Miguel, lá na vicinal 1 da Comunidade dos Sonhos. Meu amigo Miguel, meu muito bom dia pra você, garoto. Meu amigo Cachoeira, quanto tempo, né, Cachoeira? Bom dia pra você também.

Olha só, agora eu quero deixar um bom dia bem especial, mas um bom dia bem especial mesmo. Um bom dia pro meu amorzão Solange. Ô Solange, bom dia, meu amor. Já acordou? Já está na sintonia do programa mais gostoso da cidade? É, o programa do seu amor. É. Daqui a pouco eu chego aí. Eu vou levar uns pães pra gente tomar aquele cafezinho bem quentinho, tá bom? Solange, meu amor, bom dia pra você.

Solange está mesmo na escuta do programa Forronês do seu amorzão. Ela diz o seguinte, olha, Frank Rios, quem está aqui comigo aqui, quem está aqui na nossa casa é a nossa amiga Irmã Lourdes. Ô, Irmã Lourdes, meu muito bom dia para você aí, viu? Muito bom dia mesmo. É, minha amiga Lourdes está lá com a Solange, lá fazendo os trabalhos da igreja, né? Dona Lourdes, sinta-se abraçada aqui desse amigo que vos fala, Frank Rios. Solanginha, bom dia, meu amor. Bom dia.

0: Olha só, quero deixar um bom dia bem especial, meu amigo Christian. É ele mesmo. Ele que faz um trabalho maravilhoso juntamente com os nossos doutores, cuidando bem do nosso povo lá nas vilas do Apiaú, Vila da Penha, Vila Nova e Vila Samaúma. Eles fazem esse trabalho todos os dias, de segunda a sexta-feira. É isso mesmo, meu amigo Christian. Também deixa meu bom dia à doutora Rosana, doutor Raul e a nossa queridíssima enfermeira Esther. Meu muito bom dia. Também meu bom dia, doutor Nicolas. Ô, doutor Nicolas, bom dia pra você. É um nome forte, né? Doutor Nicolas. E também nossa queridíssima enfermeira Milena. Meu muito bom dia. Também é o doutor Orlando, né? Tá de férias, mas é umas férias merecidas, né, doutor Orlando? Se você estiver na escuta, meu muito bom dia também pra você.
1: Essa é boa.
0: Essa é a equipe maravilhosa lá do interior, nas vilas do Apiaú, Vila Nova, Vila da Penha, Vila Samaúma. Eles fazem esse trabalho bonito por lá, cuidando da saúde do nosso povo.
1: Eu vou te dar meu telefone pra você.
0: É isso mesmo, sendo conduzido pelo nosso amigo Christian. É um grande motorista. E Cristi, bom dia pra você, garoto.
1: Pra você que tem que
0: é ele mesmo que trafega com essa equipe maravilhosa, com toda a segurança. É isso, pra atender a nossa população do nosso maravilhoso interior. Só lembrando que isso acontece de segunda a sexta-feira. Então, fica aqui o meu abraço para todos da área da saúde do nosso município. E a todos também lá do interior, né? Estão lá ligadinho com a gente através das Vila Piaô, na Vila da Penha, na Vila Nova, na Vila Somaúma. Daqui a pouco essa equipe maravilhosa tá por aí fazendo aquele trabalho maravilhoso que é cuidando da saúde do nosso povo. São merecedores de aplauso e muito bom dia.

Eu achei que meu bom dia, meu amigo Pedro, lá no Pioneiro, também está sintonizado com a gente através da C5.9. Ô Pedro, meu muito bom dia para você. Meu amigo Neto Cruz, cadê você, garoto? Há quanto tempo, né, Neto Cruz? Bom dia pra você, garoto. Meu amigo Caboclo Roraima, olha só, Caboclo Roraima, há quanto tempo também, né? Você tá se transando com a gente através da 105.9, lá no Morro do Borel. E ele falou o seguinte: Frank Hills, estou aqui na escuta, Frank Hills. Ô, Caboclo Roraima, meu muito bom dia pra você, meu amigo.

isso mesmo. Se fosse fácil, todo mundo ia, né? O seu caminho é único, por isso que ele será mais que especial. Às vezes aumenta a dificuldade, mas lá na frente, não tenha dúvidas, aumenta a conquista também, né? Fica a dica.

0: É, o melhor da vida não é igual pra todo mundo, é. Por isso, não deixa ninguém encher teu saco, sabia? Felicidade todo mundo quer. É, todo mundo quer, é verdade. Mas é uma questão individual. Muito bem. Eu quero ser seu amigo, a voz companheira nesta quinta-feira, neste programa maravilhoso, que é um programa forronejo. É, esse amigo que vos fala, Frank Rios.
1: Isso! Vai, seu amigo!
0: É, mas também tem uma coisa, olha só. Tome o hábito de acordar feliz. Não importa o que você esteja passando. A vida poderia ser melhor, mas também poderia ser muito pior. Sempre ore, mas ore mesmo. Seja grato. Que Deus abençoe esse dia maravilhoso, que tenhamos um dia repleto de alegria e de muita paz. São os votos desse amigo de todas as manhãs, Frank Rios.

0: É, quero deixar meu bom dia, meu amigo William e a sua esposa Simone, lá na Comunidade dos Sonhos, sempre ligadinho com a gente todas as manhãs, através do programa Forronejo. Ô William, ô dona Simone, meu muito bom dia. Olha pra cima, olha pra cima. Olha só, não perca a hora, são exatamente 8 horas em ponto. 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

nesse embalo bem gostoso, nesse forrozão bem quente, que a gente vai chegando mais um final do nosso programa Forronejo. É, só tenho a agradecer a você que participou comigo, que interagiu comigo, que mandou o seu alô, que pediu a sua música, que mandou a sua mensagem. Só tenho a agradecer e meu muito obrigado mesmo. Mas também para você que não interagiu comigo, para você que não participou, mas tenho certeza que estava na minha escuta, né? Meu muito obrigado também de coração. Isso mesmo. Eu fico feliz, muito feliz ter você aqui comigo todos os dias, interagindo comigo, pedindo a tua música, que aqui é o seguinte, você pede, você manda e eu toco, tá bom? Meu muito obrigado de coração. Esse programa, eu sempre digo, é um programa feito com muito carinho, com muita dedicação, é verdade, do fundo do coração mesmo. É um programa feito com muito carinho só pra você. É o programa Forronejo. É de 6 da manhã até as 8, de segunda a sexta. Eu, esse amigo seu, Frank Reus, no comando aqui dessa nave maravilhosa, interagindo com você, sempre ao seu lado, todos os dias. Então, meu muito obrigado. Mas não desliga o rádio, não sai de sintonia, porque daqui a pouco tem ele interagindo com você também num programa maravilhoso, que é o programa Disque Toque. Eu tô falando dele, nosso amigo locutor JC. Daqui a pouquinho está aqui com a gente, interagindo com a gente, mandando aquele recado para você e tocando aquelas músicas que você gosta, que você pede também no programa, na programação do nosso amigo JC, tá bom? Meu muito bom dia para você. E fique com Deus, que com Deus eu vou, tá bom? Bom dia, cidade.

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3: 8 horas e 19 minutos.

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0: gente bonita, bom dia, Brasil!
1: Brasil!
0: Eita, bagaceira, já chegando por aqui, 8 horas e mais 24, Brasil!
1: Brasil!
0: Olá, gente bonita, muito bom dia pra você! É, meu parceiro, já chegando por aqui, são 8h24, é a sua Rádio Montes da FM, você esteve acompanhando meu amigo Frank Riway, vai ver! Aí, meu bom dia pra você, hoje, quinta-feira, dia 6. É, meu parceiro, já dia 6 de agosto de 2026. Você, menino, vai ver. Aí, meu bom dia pra você que já está ligadinho aí na 105,9. Aí, tá curtindo através do aplicativo, através da frequência. Bom dia. Bom dia. Bom dia, bom de cachaceiro. Aí, meu bom dia pra você que já está ligadinho aí na 105,9, com que é parte do nosso imenso Brasil. Sejam todos bem-vindos. É, sou eu mesmo, JC. Aí, com o programa de todas as manhãs, né? Diz que toque pra você. Aí, bom dia pra você que está ligadinho aí desde a madruga. Acompanhou aí o programa Forronejo. Participou. Aí eu não sei não, hein? Vai vendo a arrumação. Ah, meu Deus do céu. Quinta-feira, TBT. Ah, meu Deus do céu. É dia de chupa que é de uva. Sei lá, meu moranguinho. Vai vendo a arrumação. Aí, meu bom dia pra você que já está no seu comércio, nas lojas. Pra você que está aí já no batente, desde a manhã cedo. Olha, eu cedo fui trabalhar. Não sei você. Desde as 5 da manhã, mas desde as 5h30 da manhã. Tava escuro. Tava escuro, o JC já estava no batente, viu? A fofoqueira Cidaleda viu eu lá trabalhando, já na enxada. Cedo, parceiro, tava na enxada trabalhando. Tá pensando o quê, hein? Eu trabalho cedo, meninos.
2: O quê?
0: É desse jeito. Aí, meu bom dia pra você que tá tomando aquele café gostoso. Pra você que já está trabalhando, tá na Casa Agropecuária Agromática, tem muita gente já lá ligado. Pra você que está aí nas casas de materiais de construção. Aí você dos restaurantes, das cereais de construção. Aí você dos restaurantes, das pizzarias, dos pontinhos.

0: O número da sua participação aí pelo 984-17-7282. Aí pra você que está aí no bairro do São Raimundo, ligado com a gente aqui no município. Aí pra você que está no Jota Flor, bairro dos Estados, bairro do São José. Pra você que está aí no Sagrada Família, Nova Jerusalém. Lá no bairro do Pioneiro e lá no Conjunto Habitacional Monte Sinai. Bom dia pra você. Aí pra você ligadinho com a gente, só na manhã da Jabota. Pra você que está nas vilas, nas Sinais. Bom dia, viu, bebê? Bebê cair e levantar.
1: Bebê do Brasil.
0: É, vai ver.
1: Bebê cair e levantar, negão.
0: Me dê, papai. Ai, eu que desgramada. Eu nem gosto de tomar gorronão, hein? Aí, meu bom dia pra você que está ligadinho lá na Vila Almirante Tamandaré. Aí, bom dia, Tamandaré, cuida. Um abraço pra você conferindo comigo lá no Roxinho. Alô, meu amigo José, acorda pra vida, garoto. Minha amiga Nela, Orelha de Léa, meu amigo é Maxwell. Já foram tirar o leite da mimosa, né? Um abraço pra você aí do Roxinho, meu amigo Davi, já mamou foi cedo. Um abraço aí pra você lá na Vila do Pirilândia, lá na Vila do Apiaú, nas vicinais do Apiaú, gente. Muita gente ligadinho lá na Vila da Penha, lá no Samaúma, lá no Vila Nova. Pra você conferindo comigo lá em São Luís do Anauá, lá em Caracaraí, Rorainópolis, lá em Iracema, a minha querida Jardete lá na BR-432. Hoje eu não tô muito legal. Hoje eu tô meio nojento, não sabe? É, meu parceiro, a cachaça me pegou. Aí é cair, beber e levantar. É, meu Deus do céu. Ai. Agora é meu lugar, vai vendo. Vai, pra onde, hein? Ô, Paulinho Tom, vai pra onde, hein? Ah, meu Deus do céu, bebê cair e levantar. Chama. Hã? Vai. Que é isso, menino? Ah, meu Deus do céu. Um abraço, meu amigo Islã Conceição. Rapaz, o que é isso, menino? Não é nada disso que você está pensando. Não é nada disso que você está pensando. É da bicicleta.

0: Esse telefone é antigo, hein?
1: Caralho!
2: Confunda não, seu doidinho! A diferença tá...
0: Não confunda não, seu doidinho!

Eita, bagaceira, 8 horas e mais 31. É, meu parceiro. Não é nada disso que você está pensando. Não é nada disso que você está pensando. Olha, deixa eu falar pra você. Meu amigo Alan Galvão já tá mandando mensagem dizendo: olha, mas o meu telefone aqui, Frank Rio, já é 8h30. E o que é que eu tenho a ver com isso, hein, ô Alan? Eu não tenho nada a ver com o teu relógio, não. Te arruma aí com o Frank Rios. Ah, meu Deus do céu, vai vendo. Cada um aqui parece duas. Ai, ai, ai.

Eita, meu amigo! Olha só, tá lá na fazenda curtindo, meu amigo Arizão. Não é nada disso, viu, Arizão? Não vai confundir as bolas, doidinho.

0: Que quinta-feira é essa? Ela não larga eu e nem eu largo ela. E agora, menino? Ai, Edmilson Andrade. Ela não larga eu e nem eu largo ela. E agora, o que, que eu faço, hein? Bora, Edmilson, cutião. Edmilson Andrade.
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0: Que foi, Cláudio? Ô, Cláudio Macedo, vai ligar pro Frank Hill. Não é pra mim, não. Sai fora. Eu não vou atender teu telefone de rede nenhuma.
2: Cara.

0: Quinta Bagaceira, quinta-feira, menina. Bota pra moer, Jonazinho, vai vendo. É, meu parceiro, dessa vibe legal, o que, que foi que aconteceu aqui? Pelo amor de Deus. O que foi isso? É o lobo solitário? Ah, não, fala zero, Jonazinho. São 8 horas e 36. O que foi, meu lobo solitário? Ah, meu Deus do céu.
1: Aí tem pressão.
0: Ah, lasqueira, fala sério, né, bicho? Hoje o JC tá aqui, tá, né? Olha, só lembrando você. Hoje eu não tava muito afim de beber de jeito nenhum, mas hoje tem aniversário de um poste, parece.
2: Eu não ia beber, não, mas é aniversário do poste.
0: Ah.
2: Comando, vou ter que tomar um, hein?
0: Sério?
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0: Por quê?
2: Continua iluminando, trazendo bastante energia pra nós.

0: Bagaceiro, 8:38. Chegou mensagem aqui pro JC, já em hora dessa mensagem. Oi, bom dia.
1: Oi, lindo. Deixa eu te perguntar, eu esqueci minha calcinha aí.
0: O sangue de Jesus tem poder, sai fora, Jó. Tu esqueceu tua calcinha aqui não, infeliz. Eu não tenho calcinha aqui não. Ah,

0: Balanceira, vai vendo. Ai, meu Deus do céu, essa sim, Balanceira. Balanceira, ah, meu Deus, deixa eu ver, tem mensagem já chegando por aqui. Em hora dessa tem um bando de menino traquino que não tá... O que é que tu tá fazendo, hein, menina? Ai, meu Deus do céu. Ah, não, fala sério. Deixa eu ver quem tá mandando mensagem aqui pelo nosso WhatsApp, 98417-7282. Deixa eu ver, aí tem pressão.
1: Aí tem pressão.
0: Deixa eu ver quem tá mandando mensagem. Ai, que foi? Meu Deus do céu. Deixa eu ver. O que foi, Cláudio? Bom dia.
2: Ei, JC, tu tá vendendo calcinha, é?
0: Hã? Eu tô vendendo calcinha. Que tal? Tá precisando de quanto? Qual é o tamanho que tu veste, hein?
2: Ei, JC, tu tá vendendo calcinha, é?
0: Aham. Uhum.
2: Cueca de que é um fio dental.
0: Rapaz, olha. Rapaz, já tô vendo. Imagina um encarnado, meu parceiro. Deixa eu falar pra você. Imagina um encarnado de fio dental, ô Cláudio.

0: pegando o sol com aquela marquinha que só ele sabe fazer, né? É, meu parceiro, só o meu amigo encarnado mesmo pra usar fio dental, viu, Claudio? Diga pra ele ir fazer a marquinha, porque você sabe, né? A onda hoje, sabe o que que é? A onda hoje, meu amigo Claudio, hoje a onda agora é um tal de marquinha, um encarnado de marquinha, imagine. Tô vendendo calcinha aqui, é a calcinha do tamanho MG, e GG e Porreta G. Essa vai pro meu amigo encarnado. Ele tá usando a calcinha aí, parceiro. Tu é doido, parceiro. Cada volta que ele vai aí na banca do Cláudio, ele faz um jogo e ele ganha. Quando ele ganha, ele compra. Por isso que o apelido dele é encarnado, que ele só usa aí fio dental encarnado. Hoje tu tá que tá, viu, ô Cláudio? Ah, não, fala sério. Deixa eu ver aqui, Cláudio. Eu não tô vendendo calcinha, não, mentira. Sai de problema, parceiro. Ê, lasqueira. Ô, meu amigo Alan Galvão. Eu, Alan, o que é que tu quer, Alan? Fala.
1: Bom dia, meu amigo JC.
0: Eu sou teu amigo, não. Se eu fosse teu amigo, meu parceiro, tu já tinha enviado pra mim, meu parceiro, já aí pelo menos R$1.000 no meu Pix. Esse negócio de meu amigo, fala.
1: O negócio aqui tá feio, nego, velho.
0: Tá feio, né?
1: Seguinte, eu vou...
0: Deixa eu falar pra você. O negócio se tá feio pra você, imagine, meu parceiro, pros outros. Isso, no mínimo. Eu falo uma coisa bem aqui pra você, sem medo de errar, meu amigo Alan. No mínimo, parceiro.
2: Ai, me chifra logo, nego.
0: É, meu parceiro, se tá feio pra você, imagine pros outros, viu, o Alan.
1: Bebo café, né? Digo, vou já tomar alguma coisa. Aí, café eu não bebo.
0: É. Tu bebe...
1: Aí, leite... Eu tenho tolerância à lactose, né? Ao suco. Minha princesinha, minha filha Sofia, já tomou tudo. Aí eu digo, sou obrigado a tomar uma. Uma amarelinha, não tem?
0: Eu
1: uma
0: branquinha. Sei. A cabecinha amarelinha, né?
1: Misturada com jatobá.
0: Agora
1: meu
0: bem.
1: Meu amigo, como é que tá você, rapaz?
0: Eu
1: você
0: tô tá bem. Eu tô bem bonito e rico.
1: Tá, caiu um som aí pra nós aí, moço. Parou de beber não, manhinha.
0: Ai, diabo.
1: Sapeca essa moda pra nós, meu garoto. Ótimo dia aí pra você, bom trabalho.
0: Ah, meu amigo Cláudio, fala sério. Cláudio, olha só o meu amigo Alan, lá do São Luís do Anauá. Ah, ele disse que não tem café por lá, né? É, não tem café. Ele teve que tomar, sabe o quê? Cachaça. Em hora dessa, o cara tomar cachaça, parceiro, aí é problema. Ô, Alan, bom dia pra você. Um abraço, pessoal, aí em São Luís do Anauá. Um abraço aí, o meu cunhadão aí, é, parceiro, ele tá lá, o meu amigo, ele, sempre quando eu vou pra aí, a gente toma um uísque passaporte, né, eu gosto de tomar aí, eu sempre compro o uísque passaporte lá no comércio do Careca, que é o irmão da Keila, conhece que é o Careca, o Alan? Então, pronto, parceiro, então, aviso o pessoal em São Luís do Anauá, o meu amigo Alan está lá, nessa hora, tomando aquela tal de cabecinha amarelinha, ah, meu Deus do céu, e ele disse que ele não para de beber não, manhã, para não então, infeliz, que tu vai pegar esse rose.
3: Cadê esse criado dormindo, acredito? Vai levantar agora. Vai levantar, vai trabalhar. Para com essa cachaça.

0: Ah, meu Deus do céu, essa daí foi pro meu amigo Alan Galvão, lá em São Luís do Anauá. Para de beber não, o Alan, viu? Vai pra lá, seu boi nojento.
1: Te afasta pra lá, boi velho nojento.
0: Deixa eu ver, tem uma mensagem chegando por aí pelo nosso WhatsApp, essa daí foi meu amigo Alan, né? Sempre conferindo a programação. Ô, Manuel Pereira, irmão do meu amigo Negrote, ele disse que hoje ele tá aqui, tá, parceiro. Ele disse que hoje ele tá, hoje ele disse que pra quebrar uma mesa é rapidinho. O que foi, o Manuel Pereira? 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Bom dia, dona Vilma. Todo mundo ligadinho aí na 105,9. 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Um grande abraço aí, meu amigo Vitor, o gerente, toda aquela turminha maravilhosa. 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Olha, 8h50. Oi, Manuelzinho. Fala, cuida, menino, que tá pra ficar de noite, menino.
2: Manuelzinho na escuta.
0: Agora bem. Não, nem parece tu mesmo, Manuelzinho.
2: Manuelzinho na escuta. É. Toca uma do Pablo. E hoje amanheci daquele jeito, pisando em brasa.
0: Boi nojento.
1: Te afasta pra lá, boi velho nojento.
0: Ô, Manuelzinho, meu filho. O meu filho quer o quê? O meu filho quer cachaça? Meu filho, o que, que você quer? Fala pro JC. Hã? Fala pro JC, o que tu quer aí, Manuelzinho? Meu filho quer cachaça? Fala pro JC.
3: Meu filho quer bolacha. Ah. Não quero, não.
0: O que, que tu quer?
3: Meu filho quer leite.
4: Não quero nada.
3: Meu filho quer comer.
4: Não, André, não.
3: Meu filho quer cachaça?
4: Me dê, babai.
0: Manuelzinho, deixa eu falar pra você, parceiro. Deixa eu falar pra você, 8h50. Olha só, você perdeu, pai. Infelizmente você perdeu. Agora pronto, tua mãe e seu pisando em brasa. Então pode correr, senão tu vai que bater os pés. Eu vou tocar essa daqui, ó. Perdeu, pai. Já era. Fugiu com o caminhoneiro. Ainda bem que foi no caminhão. Se fosse a pé, parceiro, já era, Manel. Perdeu, pai.

Aí, muito bem, são 8 horas e mais 54 da manhã, né? Essa daí foi meu amigo Manelzinho. Ele disse que hoje amanheceu pisando em brasa. Ai, meu Deus do céu. É muita cachaça envolvida. Se é pra lascar, bora. Bora, Manelzinho. Tô junto e misturado, parceiro. Se é pra sofrer, bora sofrer junto.

0: Eita, meu parceiro, 8 horas e 58. Você curtiu aí uma sequência de Pablo do Arrocha. Olha, quero deixar bem bom dia aí pra toda aquela turminha maravilhosa, sempre conferindo comigo lá no Laburão, né? Alô, minha querida Roseira e meu amigo Ciro. Aí, um abraço aí até essa turminha maravilhosa. Alô, minha amiga, cadê a Belinha, hein? Um abraço aí, a Belinha. Todo mundo ligadinho aí, né, ô Roseira? Bom dia pra você, um forte abraço. Aí, deixa meu bom dia, meu amigo Denilton Arraes, né? Um grande abraço aí lá pro Laburão. Um grande abraço aí, meu amigo Denilton Arraes. Aí, sempre ligadinho com a gente. Por lá tem meu amigo Marcelo aqui na entrada aí do Tamandaré. Marcelo, cadê? Cadê a água que pinta no bebe? Rapaz, esse menino é traquino. Marcelo, bom dia pra você, parceiro. Um abraço aí à esposa. Abraço aí o filhão, todo mundo ligado aí na chácara, né? Ali no Tamandaré, entrada no Tamandaré. Marcelo, bom dia pra você. Aí deixa meu abraço, meu amigo Fábio, sempre ligadinho com a gente no Tamandaré também. Um abraço aí o meu amigo Cláudio Camargo. Cláudio, bom dia pra você. Um forte abraço aí do seu amigo JC, né? Deixa eu ver, tem mais mensagem chegando por aqui pelo 98417-7282. Deixa eu ver quem tá interagindo com o JC. Alô, bom dia!
1: Bom dia, meu amigo JC. Rodou a música aí com João Mineiro e Marciano. Só deixamos de amar 4 dias por mês. Eu ofereço para todas as gatas aqui do Mucajaí, do Bairro Pioneiro, vão assinar essa Sagrada Palmeira. Eu ofereço lá para a comunidade dos sonhos, lá para a Luz. Raimundinho.
0: Pensei
1: Latino,
0: que ia morrer. Rapaz.
1: Sargento Barros, Adriano. Ofereço para todas as cutionas.
0: Agora, bem aí, parceiro. Um abraço pra você, meu amigo Antônio Terra Seca. Olha, um abraço aí, viu, Antônio Terra Seca, pra você. Ele tá aí mandando um abraço aí pra todas as cutionas, né? Daqui a pouco aqui eu vou abrir a oportunidade aí só pros cutião e as cutionas mandar mensagem pra cá. Hoje nós vamos misturar um bocado de coisa boa, né? Um abraço aí pros cutiões e as cutiãs, né? Um grande abraço, Valdeirinho, pra você, cutião, velho. Olha, são 9 horas em ponto em nossa cidade. Bora tocar mais um a pedido do meu amigo Antônio Terra Seca. O cutião mais antigo de Mucajaí. Ah, meu Deus do céu. Ele só deixa de amar 4 vezes por mês. Tu é doido, nesse intervalo tu pega chifre.

E muito bem, você conferiu aí, João Mineiro e Marciano, né? É, parceiro, aí foi meu amigo Antônio Terracica, aí que pediu, a gente tocou aqui pela Monte Sinai FM 105,9, a rádio que é sucesso. Olha, 9:03, nós vamos aqui para os nossos apoiadores culturais, daqui a pouquinho o JC volta trazendo muita música, porque tem muita gente aqui participando do programa, né? Bom dia pra vocês, é, continue mandando que daqui a pouquinho eu vou atender cada um de vocês. Tá, é, meu parceiro, é essa sim, né? Voltamos já, esse é o seu programa Disque Toque Comigo, JC.

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Aí, muito bem, já estou de volta. São 9:17. Aí, deixar meu bom dia aí pro meu amigo. É, rapaz, lá no Embrapa, meu amigo Vigia, tá ligadinho com a gente. Cadê meu amigo Carrapicho? Olha, bom dia. Aí, meu amigo Carrapicho, lá no Embrapa, sempre ligadinho com a gente. Olha, bom dia pra você. Um grande abraço. 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Alô, meu amigo Darley, Darlan, o meu amigo Geilson está de férias, né, o meu amigo Darlan. Um abraço aí, meu amigo Pablo, os meninos da entrega, sempre ligadinho aí na Monte Sinai FM 105.9. 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

0: 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Olha, quero deixar meu bom dia aí para dona Fátima Godoy e seu Manuel lá da Casa Agropecuária Agromate. 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Meu parceiro, olha só, hoje eu quero parabenizar um cara que é cadeira cativa do programa Disque Talk, né? Eu estou falando aí do meu amigo Piauí, né? Piauí, ele está aniversariando hoje, meu amigo Piauí, lá no bairro dos Estados, bem do lado da chácara do JC. Hoje ele está completando mais uma primavera. Piauí, um grande abraço aí do seu amigo JC. Hoje não é um dia qualquer, hoje é o dia do seu aniversário, parceiro. Muitos anos de vida, que o papai do céu abençoe você, sempre protegendo. Você é uma pessoa que eu tenho um profundo carinho e um profundo respeito pelo meu amigo Piauí, lá na chácara, ali do lado da chácara do JC, no bairro dos Estados. Piauí, parabéns, feliz aniversário pra você. E eu tenho uma mensagem e uma música especialmente pra você, meu amigo, porque você já sabe, né? Você é meu amigo e nós temos uma amizade e que nós devemos cultivar. O meu amigo, também ali, o professor Roberto Carpanini, tá parabenizando você pelo seu aniversário. Ele tá lá fazendo um curso, uma preparação aí dos nossos educadores do municípios, né? Aí o professor Roberto Carpanini, lá da chácara J. Carpa, né? Um abraço aí ao professor Roberto Carpanini, também parabenizando meu amigo Piauí. Piauí, eu tenho essa mensagem pra você, na sequência eu toco a música inteirinha pra você, tá bom, meu parceiro? Um forte abraço aí do seu amigo JC e de todos, né, apresentadores dos programas aqui da Rádio Monte Sinai FM, em nome da Andréa do Monte Sinai e o comunicador Nil Teixeira. Essa mensagem vai pra você e na sequência eu toco uma música inteira pra você.
1: Onde estão aqueles amigos verdadeiros? Aquele amigo que a gente encontrou, aquela amizade verdadeira. Não amizade que, oi, tchau, tudo bem. Isso não é amizade, isso é colegas. Cadê aquela amizade que a gente encontra e sempre tá conversando, sempre tá falando, sempre tá zoando? Sempre tá naquela zoeira toda. Cara, essas amizades hoje em dia é difícil demais de encontrar. Porque hoje em dia o mundo tá tão, mas tão perigoso, tão cheio de brigas, de coisas ruins, que é difícil encontrar aquela pessoa com amizade verdadeira. Então, se você tem um amigo verdadeiro, que é um amigo bacana, cuide muito bem dessa amizade, porque um dia ela pode acabar num piscar de olhos.

Que grande alegria! Estamos eufóricos. Hoje é o seu aniversário e estávamos pensando em algo especial e sincero para presenteá-lo. Então, concluímos que seria muito bom se pudéssemos buscar no fundo dos nossos corações todos os sentimentos que temos em relação a você. Chegamos à conclusão de que não poderíamos ter um amigo melhor. Você possui todas as virtudes que alguém precisa para ser feliz. É humilde, sincero, bondoso. Tudo isso faz com que você seja alguém muito especial. Somos realmente felizes por termos um amigo assim, tão iluminado pelo amor de Deus. Neste momento de tanta alegria, pare um instante para perceber o quanto sua vida tem sido abençoada, o quanto Deus tem observado seus passos. Pensamos que deve estar muito contente com sua vida. E se isso for verdade, nós também estaremos. Pois o que nos importa é ver que nosso amigo está bem, satisfeito com tudo o que está acontecendo. Parabéns, amigo. Estamos ansiosos para abraçá-lo forte, para demonstrar o quanto temos carinho e admiração por você. Aproveite bem este dia. Ele é todo seu. Felicidades. Seus amigos.

Eita coisa boa! Parabéns, meu amigo Piauí! É, meu parceiro, meu amigo de fé, meu irmão camarada, né? De todas as jornadas. Olha só, você de repente conhece alguém que tá aniversariando hoje? Manda pra mim, poxa. Lembra do teu amigo, ah? Lembra da sua amiga? Alguém que realmente você conhece e quer parabenizar? Manda mensagem aí, ele vai ficar, ela vai ficar totalmente satisfeita, né? Deixa eu ver aqui, tem mais mensagem chegando aqui pelo nosso WhatsApp. Aí, meu amigo Eliseu. Alô, Eliseu, bom dia pra você. Um abraço aí, meu amigo Eliseu. Tá dizendo, olha, bom dia, JC. Toca uma música aí com raça negra. Te amo, mas não quero. É o nome da música. Tá bom, Eliseu, bom dia pra você. Um abraço aí do seu amigo JC. Vou já tocar assim pra você, meu lindo. Olha, eu quero aproveitar e deixar meu bom dia pra dona Iraci. É, a Tonha do Cuscuz, a Cida Leda, meu amigo Ronaldo, Lara Raíssa, Riquelme e também a dona Marlete, toda aquela turminha lá no bairro Monte Sinai, né? Um abraço aí a dona Ruth, meu amigo Bode, todo mundo ligadinho lá na 105,9. Um forte abraço aí do seu amigo JC. 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Um abraço, dona Vilma, pra você. Um abraço, meu amigo Índio. E toda essa turminha maravilhosa aí sempre conferindo a nossa programação. Olha, só quero deixar meu bom dia sempre ligadinho com a gente. Lógico, meu amigo Mani. É, meu irmão, lá na borracharia, saída para Boa Vista. Alô, Mani, bom dia para você. Um abraço aí, meu amigo Zezé, dona Joana. Todo mundo ligado aí na 105,9. 9 horas e 31, bora tocar a música Raça Negra. É, vai lá pro meu amigo, sempre ligadinho com a gente, meu amigo Eliseu. 9h31.

E muito bem, você conferiu aí, Gigante do Samba, Raça Negra. É, meu parceiro, essa música aí é top demais, né? É, parceiro, aí tem umas e outras músicas sensacional. Deixa eu ver aqui, tem mais mensagem chegando por aqui. Deixa eu ver quem tá mandando mensagem. Olha, quero aproveitar e deixar meu bom dia aí pro meu amigo Renê. Lá, sabe onde? Lá em Milagres, no Maranhão, né? Um abraço aí, meu amigo Renê, é o homem da jumenta. Meu amigo Renê, bom dia pra você. Um abraço aí, a minha querida Francélia, cunhada do meu amigo Militão, né? É muito amigo meu lá de Manaus. É um abraço aí, a Francélia, aí, cunhada do meu amigo Militão. Bom dia pra você, querida. Um abraço aí do seu amigo JC, né? Um abraço toda a turminha maravilhosa aí no Maranhão, terra do nosso querido comunicador Nil Teixeira.

0: Conceição. Oi, Conceição, cadê o bagulho louco? Cadê aí o maluquinho? Todo mundo tá por aí? Olha, um abraço, Conceição, pra você. Ela tá mandando mensagem dizendo, bom dia, JC. Gostaria de ouvir uma música. Arrasta essa cadeira. Eu acho que seria isso, com Chitãozinho Chororó. É, ela diz, ela é a Conceição Souza. Está ligadinha em seu programa todos os dias. Dona Conceição, um cheiro pra você. Parabéns, muito obrigado pela sua audiência, tá bom? Bom dia pra você, viu, amiga? Muito obrigado aí pela sua audiência, né? Tem gente que gosta de JC, mas tem outros que odeiam o programa do JC.
1: Caralho.
0: É doido, né? Ave Maria! Ai, meu Deus do céu! Ai, ai, ai, ai, ai. É, bom dia pra você, Dona Conceição. Vou já tocar assim pra você, tá bom, linda? Um abraço aí, toda a turminha maravilhosa. Alô, Manuel Pereira, o solteirão, bom dia pra você. Um abraço aí, o meu amigo Domingos, né? Sempre ligadinho com a gente, Dona Beatriz. Tem a Eliette ali, que é vizinha do meu amigo Manuel. Olha, um abraço aí, toda essa turminha maravilhosa. Alô, meu amigo Lenocá, bom dia pra você aí na Avenida Padre Ricardo Silvestre. Sempre ligadinho com a gente. Um grande abraço aí, meu amigo Lenocá, né? Sempre sintonizados na melhor, que é a 105,9. Bom dia. Olha, deixar meu bom dia pro meu amigo Miguel, ali na Avenida Padre Ricardo Silvestre. Miguel, ó, é o cara que manja, né? O cara que é o mais antigo, é o pioneiro aí em conserto de roçadeiras, aí motosserras. É, meu parceiro, meu amigo Miguel ali conhece do assunto. Então, quando o assunto é roçadeira e motosserra, é com ele, né? Ah, inclusive...
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0: É ferro de passar roupa, fazendo limpeza, fazendo...

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Ali sim, aí conhece. Deixa eu ver aqui, bora tocar? A pedido aí da minha querida Conceição. Seria essa daqui, ó.

0: Ai, muito bem, 9 horas e 44 minutos, você conferiu aí, né? Foi pra Dona Conceição, né? Chinãozinho Chororó, arrasta uma cadeira. É, meu parceiro, aqui é o seu programa Disque Toque comigo, JZ, né? 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Meu parceiro, deixa eu vir aqui. Quero aproveitar e deixar o meu bom dia sempre ligadinho com a gente. Alô, meu amigo, rapaz, tá lá ligadinho na 105,9. Meu amigo Faustino, rapaziada, meu amigo Faustino lá na garagem, né? O pau ruim de Mucura subiu. Um grande abraço aí, meu amigo Faustino, meu amigo Lael Junho e toda a turminha dos amarelinhos. Aí sempre ligadinho aí na 105,9. Um abraço, viu, meu amigo Sabidão. Um abraço pra você, meu parceiro. Olha, quero deixar meu bom dia ligado com a gente também lá na Comunidade dos Sonhos. Meu parceiro, aí o meu amigo Faustino lá da Vicina 1. E também, meu parceiro, também o meu amigo... lá, né, o Zé Grande, sempre ligadinho com a gente. Bom dia pra vocês, um forte abraço. Tem mais mensagem chegando por aqui pelo nosso WhatsApp, 984177282. Bora ver quem tá interagindo com a gente através do nosso WhatsApp. Eita lasqueira, dizendo assim, ó, olá JC, bom dia, olha só, bom dia, que legal. Bom dia JC, manda um bom dia aí pra todos ali do restaurante do Pequeno. Gostaria de ouvir uma música aí do Pablo. Eu sou a Lizete, sempre ligadinho no seu programa. Beleza, Lizete, bom dia pra você, um forte abraço. Como é que tá a senhora, tá tudo bem? Como é que está o marido? Tá tudo certinho por aí? Um forte abraço aí, essa família maravilhosa, né? Tá certo, 9h45. Quero aproveitar também e deixar o meu bom dia pro meu amigo Bicudo, lá do ponto do churrasco, ali bem em frente ali, né? Do lado da delegacia da Polícia Militar. Um abraço, meu amigo Bicudo, menino... O Frank Rios sempre chama Bicudo, né? O ordinário. Não é ordinário, não. É um cara muito bacana, o meu amigo Bicudo. Bicudo, ele é bacana, não é ordinário.
1: O quê? Não acredito.
0: O Bicudo é um gente de primeira qualidade, né? Um abraço, meu amigo Bicudo, a sua esposa, a sua filha, sempre atendendo bem os seus clientes e um churrascozinho sensacional ali, bem assado e com aquele carisma que só meu amigo Bicudo tem. 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Na boca da noite, ele já tá por ali acendendo fogo e fazendo aquele churrasquinho sensacional. Viu? Bicudo, um abraço pra você. 9h46, vamos tocar a pedido da minha querida Lizete. Eu não sei qual é a música que ela pediu aí, né, o título da música, mas a gente vai tocar sim pra você. E eu escolhi essa daqui. Lizete, bom dia pra você.

Aí, muito bem, já estou de volta, 9 horas e 54 da manhã, né? Isso é seu programa Disque Toque aqui pela Monte Sinai FM, aí você sempre ligadinho aí na melhor, né? Mais mensagens chegando por aqui, é rapaz, deixa eu ver aqui, rapaz, muita mensagem chegando por aqui, né? Um forte abraço aí, toda essa turminha maravilhosa. 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Olha, tem uma mensagem chegando por aqui pelo 984-17-7282. Deixa eu ver quem tá mandando mensagem aqui pra gente. Pelo nosso WhatsApp, a minha querida Nalva Moraes. Leva um abraço aí, Nalva, toda essa turminha maravilhosa aí do Grupo das Purezas. E também aproveitando, deixar meu bom dia para todos os meus fãs aí do fã-clube do JC. É, eu tô preparando uma grande festa aí só pros fãs do JC. Se você quiser aí se tornar aí...

0: né? Um grande abraço pra Neves lá no Vila Nova, é isso? Neves, cadê a galinha? Cadê a galinha, paraense? Cadê a galinhazinha? Aí já tá no galinheirinho pra gente comer aquela, aquela galinhazinha. Outro tens por aí, os camarões. Camarão e piracuí, é o poste nosso lá do Pará, né? O... Cadê a galinha? Já está aí preparado aí no... no coco, no, na castanha, no meio da castanha, né? Um abraço aí. Cadê? Ah, eu quero comer galinha caipira aí com farinha, né, maninha? Se caso não tiver aí, a gente vai pegar lá na beira do caixa.
1: O quê? Não acredito.
0: É lá na beira do caixa. Eita, Neves, um grande abraço pra você, um abraço toda a família. Aí sempre ligadinha dizendo, olha, uma ótima quinta-feira, JZ, abençoada pra nós. E gostaria de ouvir uma música aí de Zezé de Camargo e Luciano. Zezé de Camargo e Luciano, Saudades Bandida. É Saudade Bandida, é isso? Eu agradeço se você tocar. Vou tocar sim, Neves, pra você. Ela botou aqui, eita, paraense arrochado. Peixe e farinhas. É farinhas, ah, não, é, não é farinhas. É farinha. Ah, meu Deus do céu. Fala, Zé. Ela gosta de... a Neves comeu muita farinha com café lá no Pará. Pensa que eu não estou sabendo que tomava aí café com farinha e, quanto não, beiju aí de... beiju feito no forno, tá certo? 9h58, vou tocar aí Eduardo Costa, na sequência eu atendo a pedido da Dona Neves.

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0: Eita, meu parceiro, olha só, que música bacana aí de Zezé de Camargo e Luciano, Saudade Bandida, foi lá pro Vila Nova, né? É top demais aí, na 105,9, é essa música de Zezé de Camargo e Luciano, hein, meninos?
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0: Aí, muito bem, já estou de volta, 10 horas e 7 minutos. Olha, eu quero aproveitar e deixar meu abraço aí pra minha querida Janda, sempre ouvindo a 105,9, né? Ela não tá mais lá na Fazenda Mirabela, não, né? Eita, Janda, aí gosta. Rapaz, deixa eu vir aqui, tem mensagem? Pronto. Chegou uma mensagem por aqui pelo nosso WhatsApp, deixa eu vir aqui. Alô, Viviane Lima, é isso? Oi, Viviane Lima, bom dia pra você, como é que você está, né? Ela disse assim, JC, eu quero fazer parte aí do fã-clube do JC. Pronto, já tá adicionada, viu? já tá adicionada, tá bom, Viviane? Ela já faz parte aí do fã-clube do JC. Tem muita coisa boa pra gente. Eu tô preparando um negócio bacana pra nós aí, pra todos os fãs do JC. Tá certo? Ah, meu Deus do céu. Tá bom, ela tá dizendo, olha, é, JC, estou ligadinho aqui no programa. Toca pra gente uma música aí de Ceia Muniz. A música, pra mim, valeu. Ele vai estar aqui em Mucajaí. Eu tô fazendo de tudo, JZ, pra mim estar lá nesse grande show. Olha, vai ter sim. Você vai estar lá, sim, com certeza. Tá bom, Viviane? Eu vou já tocar assim pra você. O que foi, Socorro? Socorro, bom dia pra Socorro Pereira. É, rapaz, Socorro Pereira tá lá ouvindo a 105,9. Leva um abraço aí, o maridão. Um abraço aí. Leva um abraço, seu Jerônimo. Alô, seu Jerônimo. Ele mora bem em frente quase da Socorro Pereira, não é isso, Socorro? Um abraço, seu Jerônimo, viu? A Socorro tá dizendo, ó. Ô, música boa. Já começou a bagaceira que foi de cantar, né, JC? Ô, minha amiga Socorro Pereira. Se a sua luz não brilha, meu amor, não tente apagar a minha, tá bom assim?
1: Caralho!
0: Ê, lasqueira! Ô, Socorro! Brincadeiras à parte, leva um abraço aí a toda essa turminha maravilhosa, Socorro. Bom dia pra você. Vamos tocar aí, né, a música de Ceia Muniz, pra mim valeu. Mas antes, eu quero tocar essa música bem aqui pra todos os cutiões que estão aí de plantão. É, meu parceiro. Principalmente o meu amigo Edmilson Andrade. Pense no cutião arrochado, parceiro. O bichinho só é pequeno, mas o bicho é inflamadinho. Caralho. Rapaz, vou te contar. Pensa num cutião arretado, é o Edmilson Andrade. Pensa que eu não tô sabendo, eu tive o privilégio de conhecer ontem. Ontem ele foi lá na minha oficina, na minha assistência, e disse, JC, é você que é o JC? Eu pensei assim, pensei assado, pensei que tu era desse. Não, se lascou. É eu mesmo, parceiro. É eu mesmo.
2: O quê? Não acredito.
0: E de JC, a voz chega estronda aqui. Eu pensei que fosse o cara grande. Olha, meu amigo Edmilson, o mal do urubu, meu parceiro, é pensar que o boi tá morto, viu? Cuidado, cuidado, que sai de problema, meu parceiro. Edmilson, bom dia pra você, um forte abraço, meu amigo. Foi um privilégio, foi um prazer conhecê-lo, o senhor. Né? O senhor não, você, que você é solteiro, é cutião. Ah, meu Deus do céu, faz é tempo que isso é cutião. Eu vou tocar essa daqui pra você, escuta!

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1: 10 horas e 13 minutos.

0: Ai, muito bem, já estou de volta, 10 horas e 17. Essa música boa, né? Pra mim, valeu, né? Essa música pedida aí da minha querida Viviane Lima. Sempre ligadinho com a gente. Olha, são 10 e 17, né? Fala sério, a hora passando rápido aqui na 105,9. Olha, deixa eu ver, tem mensagem chegando por aqui, bora ver. Marisvan, bom dia.
1: Meu amigo JC.
0: Oi, meu filho, bom dia. Tá bom, meu filho. Bom dia aí pro meu amigo Cícero, pai do meu amigo Marisvan, né? É, tem a Maricélia, tem todo mundo ligadinho com a gente. A minha querida Messi lá na Argentina, né? Lá no Pará também. Tem muita gente lá no Pará e a família lá no Maranhão. Família do meu amigo Marisvan, né? Fala, Marisvan, bom dia.
1: Papai Cícero na rua São Pedro.
0: Beleza.
1: Maricélia.
0: Certo.
1: Michele, Gabriel, meus filhos, Micael,
0: pronto.
1: Eluar e Henrique.
0: Certo.
1: 10 dias de nascido.
0: Olha aí, rapaz, que bom.
1: Estamos brincando aqui na área da casa.
0: E correndo, aqueles menininhos correndo, né? Isso é bom demais, a gente sentir, né? Essa energia positiva das crianças, né, Marisman?
1: Dá um alôzinho aí pra dona Nalva Moraes, pra dona... Pra dona Rosineide.
0: Rosineide, bom dia, Rosineide, pra você.
1: É a coordenadora dos idosos.
0: Isso.
1: Alôzinho pra dona Socorro.
0: Dona Socorro, bom dia, dona Socorro Rezende.
1: Rezende, vereadora, que cuida também do Zelinho. Muito obrigado, dona Socorro. Estamos por aqui.
0: Tá certo, Marisvan.
1: Eu marquei as suas ordens, dona Socorro. Liga aí. Estamos por aqui. Deus abençoe vocês todos, secretário. De saúde. Um alôzinho aí para o Micael.
0: Micael, bom dia, Micael, para você.
1: Já tá certo. Um alôzinho aí para o Monte Sinai, pai.
0: Pronto.
1: Pra Márcia, pra Carol.
0: Certo.
1: Guilherme.
0: Pronto.
1: E os demais que tá ouvindo. Muito obrigado, JC.
0: De nada, meu amigo Marisman, tudo de bom pra você. Leva um abraço aí, meu amigo Cícero, a sua esposa e toda essa família maravilhosa. Aí sempre conferindo a nossa programação. Aí a nossa secretária é da saúde aí, a dona Socorro Rezende, não é isso? Sim. Um abraço aí, toda essa turminha maravilhosa.
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0: Olha, são 10 horas e 19 minutos. Bora aí, bora faturar. Daqui a pouquinho o Jota se volta. Eu tenho aqui vários pedidos de músicas. Aí, muitos ouvintes mandando mensagem. Nós temos aqui a Diva, nós temos a Antônia Santana. Antônia Santana tá ocupada esses dias, né? Parece que o esposo aí tá operado, cuidando aí. É muita coisa pra fazer, né, Antônia Santana? É muita coisa pra fazer. A bichinha tá trabalhando de dia e de noite. Ela é direto, né, Antônia? Mas tá certo. Nós temos a Dígia também, lá do Bairro do Pioneiro. Falar nisso, do Bairro do Pioneiro, quero aproveitar e deixar meu bom dia aí pra Toca. Oi, Toca! Bom dia pra você, Toca! Leva um abraço a toda a família e leva um abraço aí, grande radialista Renaide Filho, né? Leva um abraço aí do seu amigo JC, tá bom, Toca? Bom dia pra você. Olha, são 10h20 da manhã. E lasqueira, a hora tá passando rápido e eu tô doido pra tomar uma. Daqui a pouco eu vou tomar outra cachaçada doida, parceiro.
3: Ele não vai, não.
0: Tá bom, não vou, não. Hoje eu tô bonzinho, eu não vou. Bora faturar, daqui a pouquinho o JC volta com você.

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0: Aí, muito bem, já estou de volta, 10 horas e 34 da manhã. Aí você curtindo o melhor da música aqui no programa Disque Toque comigo, JC, né? Fala sério, ó. Aí um abraço pra você aí, todos os nossos patrocinadores. Você já sabe, né? 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É? Alô, meu amigo Pedro Eletrônico, bom dia pra você. Um abraço aí, a Leninha do Arrocha. Alô, dona Rosa, bom dia. Bom dia aí, a Ruth, lá do Feirão Sagrado da Família, né? Um abraço aí, a Irizane, aí do Verdurão 2. Ligado com a gente. Bom dia, bom dia. É, meu parceiro, nessa vibe legal, tocando suas melhores. Nós temos bastante mensagem já chegando por aqui pelo nosso WhatsApp, 98417-7282. Alô, minha querida diva, tá lá ligado com a...
1: Oi,
2: estamos ouvindo.
0: Pronto.
2: Bom dia pra você.
0: Ô diva, bom dia pra você. Um leve abraço, meu amigo Jeová, sempre ligadinho aí com a gente, né? Um forte abraço. Toda essa turminha maravilhosa, vou tocar assim pra você. Essa música é boa, realmente, Chocolate com Pimenta. Essa vai me lembrar, sabe de quem? Da dona Vilma e meu amigo Índio. Eles gostam demais de ouvir essa música, né? Vou tocar assim pra você. Mas antes, deixa eu ver aqui, quem tá falando comigo é a minha querida Toca. Oi, Toca, bom dia.
3: Bom dia, meu amigo JC. Obrigado aí.
0: De nada, Toca.
3: Que Deus te abençoe.
0: A nós todos.
3: Ei, meu amigo, você é que faz o nosso coração ficar alegre.
0: Ei, coisa boa.
3: De manhã.
0: Ô, oh, coisa boa, né, minha amiga Toca?
3: Tô só ouvindo, né?
0: Tá certo.
3: E aí coloca aí uma seresta bem gostosa e oferece aí pra Dona Yolanda, pra Raimunda do da Mata.
0: Certo.
3: Pra Dona Vilma.
0: Eita, lascinha.
3: Pra Ruth, lá na frutaria dela.
0: Pronto, Ruth. Bom dia, Ruth.
3: Pra todas cutionas aí do Mucajaí, viu?
0: Eita, cutiona que não falta, hein, Mucajaí, viu? No Mucajaí tem muito cutionas, né? E cutião também não fica por baixo. Não sei por que não... Não se agasalha o cutião com a cutiara.
4: Caralho!
0: Né, Toca? É muito cutião e muita cutiara.
3: E muita cutiona, ó.
0: É, tem bastante, viu, ô Toca? Leva um abraço aí toda a turminha maravilhosa. Olha só, ela também dedica aí essa seresta zona aí pro meu amigo Hildo Rios, né? E a sua esposa sempre ouvindo. O Hildo Rios é o famoso Frank Rios que comanda aí a sua manhã com forronejo, não é isso, ô Toca? Leva um abraço a toda essa turminha maravilhosa. Vou tocar uma seresta pra ela, aí, pra minha amiga Toca. Ela tá oferecendo pra todos os seus amigos, inclusive a dona Vilma. É, eu vou tocar essa seresta aqui pra você, e na sequência, Amado Batista, Pimenta e Chocolate lá pra diva. Sempre ligado com a gente. 10h37.
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0: Ai, muito bem, estou de volta. Olha só, você conferiu aí, né? Rapaz, a música é boa, né? De Amado Batista. Aí, essa música aí, Pimenta e Chocolate, foi pra minha amiga Diva, aí oferecendo aí a todos seus amigos e o esposo dela, meu amigo Jeová. Olha, 10h45 da manhã, um abraço, meu amigo Arizão. Alô, meu amigo Arizão, bom dia pra você. Um abraço à minha querida Sumara Lima e também, né, a minha querida Franciele, a Franciele e também... com a gente, né, todo mundo sintonizado aí na Fazenda, bom dia pra vocês. Olha, deixa meu bom dia, meu amigo Davi, Dona Ana, Jéssica Teneira, sempre conferindo a programação. Olha, top demais, né? Bom dia aí, toda essa turminha maravilhosa lá na comunidade do Lima. Alô, meu amigo, olha só, ligado com a gente lá, sabe onde? Rapaz, em Águas Claras, né? Ali na Cachoeirinha, é isso? Ali próximo da comunidade dos sonhos, o meu amigo Elia e a Rayane. Cadê meu amigo Arthur, hein? Bom dia pra vocês, um forte abraço aí do seu amigo JC. 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Olha, deixa meu bom dia o pessoal aí do Açougue Prêmios, sempre ligado com a gente, né? Olha, bom dia pra vocês, promoções todos os dias ali no supermercado e Açougue Prêmios. Falar nisso, quero deixar meu bom dia pro meu amigo João Carlos. Oi, João, bom dia pro João Carlos e toda aquela turminha maravilhosa lá do supermercado Nova Jerusalém com meu amigo Eule Brasil. Olha, bom dia pra você, meu amigo João Carlos. Leva um abraço a toda essa turminha maravilhosa, sempre conferindo a nossa programação. 10h47 da manhã, nós temos aí a minha amiga Antônia Santana, é isso? Bom dia, Antônia Santana. Oi, João Carlos. Ele tá botando já aqui, né? Olha, bom dia, meu amigo JC. Uma ótima quinta-feira pra vocês. Ah, pra vocês também, meu amigo João Carlos. Um abraço, viu, menino Traquinho? Pensa no cara que trabalha pra caramba. É meu amigo João Carlos, viu? Leva o nosso abraço aí, meu amigo Eu do Brasil. A moça que trabalha aí no caixa, né? São pessoas que atendem bem os seus clientes. 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Alô, deixa eu ver quem tá mandando mensagem aqui pra gente. Ah, meu Deus do céu. Antônia Santana! Antônia Santana, bom dia pra você, Antônia Santana. Antônia Santana, a bichinha tá. A Nalva Moraes diz assim: JC, a bichinha tá trabalhando demais, a bichinha. Bichinha é pulga, viu, o Nalva Moraes? Bichinha é pulga, menina. Ô, Antônia, bom dia.
1: Bom dia, JC.
0: Oi, bom dia.
1: Feliz quinta-feira, abençoada.
0: Pronto.
1: Gostaria de pedir uma música e oferecer para todos os meus amigos e amigas e ouvintes.
0: Certo.
1: O nome do cantor é Eduardo Costa e o nome da música é Rasgando as Madrugadas. Bom dia, um alô para todas as purezas do grupo.
0: Bom dia, Antônia Santana, para você, um forte abraço, boa recuperação aí ao maridão, né? É, parece que tu passou pela uma cirurgia, uma coisa assim, né? Então, boa recuperação aí, saúde para ele, um forte abraço aí do seu amigo JC. Alô, minha amiga Dige, lá do bairro do Pioneiro, não é isso? Dige, bom dia pra você, Dige. Um abraço aí do seu amigo JC. Ela tá dizendo, olha, bom dia, JC. Gostaria de pedir uma música aí de Zezo, Lágrimas de Álcool. Ah, meu Deus do céu. Quero oferecer pra você e todos os ouvintes, JC. Eu sou a Dige. Oi, Dige. Muito obrigado pela sua participação. Aí sempre ligadinha aí na 105,9, né? É, menino, fazer o quê, né? Muita gente aí já ligadinho aí na 105,9. Alô, minha amiga Fabi Silva. Bom dia pra Fabi Silva. Um grande abraço aí. Toda essa turminha maravilhosa. Aí um abraço aí, toda essa turminha que sempre ouvindo aí, né? A Fabi Silva e também tem a sua mãezona, a Dona Olívia, né? Dona Olívia, bom dia pra senhora. Um forte abraço. Alô, minha amiga Natalina, mãe da minha amiga Joca, aí da Naná.

na Rai das Mesas, minha amiga Alessandra. É, dona Natalina, bom dia pra você também, um abraço. Um abraço aí à minha querida, olha só, rapaz, sempre ligadinha com a gente, a minha princesa Josefa Rufino. Alô, Josefa, bom dia pra você, minha linda. Um abraço do JC, sempre ligadinha aí na 105,9, né, ô Josefa? Um cheiro pra você, minha linda, um abraço aí do seu amigo JC, né? Ela tá lá sempre ligadinha, leva um abraço aí a todos os filhão e as filhas, né? Aí sempre cuidando da mãezona, meu amigo Gil, está no trabalho em hora dessa. Um abraço pro meu amigo Gil, tá bom, dona Josefa? Olha, são 10h50, bora de música, chegando mais uma na sequência. Nós vamos tocar aí a pedido da minha querida Antônia Santana, mas antes eu atendo essa daqui, ó.

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0: Aí, muito bem, canção de volta. E você curtiu aí, olha só, né? É, rasgando a madrugada. Essa daí foi pra minha amiga Antônia Santana. E sempre ligadinha aí na música da FM. Não perca a hora. 10 horas e 58 da manhã. Olha, tem mais mensagens chegando por aqui. E lasqueira. Deixa eu ver quem tá mandando mensagem aqui. Dona Fátima Godoy, lá da Casa Agropecuária Agromate. A loja que mais vende produtos agropecuários é lá na Casa Agropecuária Agromate. Dona Fátima Godoy mandou mensagem dizendo bom dia, JC. Eu estou ligado aqui no programa. Toca aí pra gente a música de Rick Renner. Filha, toca aí pra gente. Ah, beleza, vou tocar assim pra você, ô Dona Fátima Godoy. Leva um abraço aí, o seu Manuel. Leva um abraço aí à família. Todos os nossos clientes fazendo as compras aí na Casa Agropecuária Agromai. Vou já tocar pra você, tá bom? Disse assim. 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
0: Eita, saudade das crianças. Deixa eu ver aqui quem mandou mais mensagem pra gente. A minha amiga Cidaleida. Oi, Cidaleida, bom dia. Ela diz, olha, bom dia, JC, estou ligado no programa. É, sou eu mesma, a própria Cidaleida. Tu é a Cidaleida de verdade ou essa aí é falsificada? Ela diz, não, JC, aqui é a Cidaleida de verdade.
2: O quê? Não acredito.
0: Ih, está muito longe para ser verdade.
3: Caralho!
0: É a Cidaleida, esposa do meu amigo Ronaldo, tá lá curtindo a 105,9, disse que quer curtir aí uma música de Denis Souza, só pra curtir mesmo, tá bom, vou já tocar pra você. São 11 horas em ponto em nossa cidade, e tome-lhe Rick Renner.

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7: Ah, muito bem, já estou de volta, são 11 horas e 22 minutos. Essa é a sua rádio Monte Sinai FM 105,9, a rádio que é sucesso. É, meu parceiro, olha, quero aproveitar, aí foi nossos patrocinadores aqui da Monte Sinai FM. 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Sempre ligadinha com a gente, né, Dona Vilma? Olha, quero aproveitar e deixar meu bom dia para toda a turminha maravilhosa aí da Polícia Civil, né? Um grande abraço aí a essa turminha maravilhosa, sempre fazendo um belíssimo trabalho em nossa cidade. Bom dia aos nossos amigos aí da Polícia Militar. Aí, bom dia a todos os militares, né, aí do município, sempre fazendo um belíssimo trabalho. Olha, quero aproveitar e deixar o meu alô especial aí para toda a turminha maravilhosa lá da Guarda Civil Municipal. Um abraço aí à minha querida Fabi Silva. Um abraço aí aos meninos aí da Guarda Civil Municipal. Alô, combatente Correia. É, os meninos aí da Guarda Civil Municipal sempre fazendo aquela ronda ostensiva em nossa cidade, fazendo um belíssimo trabalho. Parabéns, Guarda Civil Municipal. Aí sempre fazendo aquela segurança aos cidadãos de bem. É isso aí, viu? Combatente Correia, leva um abraço aí à turminha maravilhosa aí da Guarda Civil Municipal. Bom dia pra vocês. Eu vou tocar essa daqui pra vocês aí da Guarda Civil Municipal. Tá todo mundo curtindo aí a 105,9, fazendo aquela ronda ostensiva em nossa cidade. Vou tocar essa aqui, Leo Magalhães.

Aí, muito bem, estou de volta, 11 horas e 26, aí você conferiu aí, rapaz, Léo Magalhães aqui na 105,9, a rádio que é sucesso. Olha, eu vou tocar mais um aqui na sequência, olha só, essa música é boa, de Zezé de Camargo e Luciano, essa daqui vai para minha querida Maísa, tá lá no estado do Pará, né? E o meu amigo Alan Galvão tá com saudade de você, Maísa. Ele diz, JZ, toca aí, te amar assim. É, de Zezé de Camargo e Luciano pra Maísa. Ela tá lá ligadinha na 105,9 através do aplicativo, né, o Alan Galvão. Ela tá lá morrendo de saudade também. Daqui um dia ela volta e vai dar tudo certo. Alan, que tal essa?

Eita, meu parceiro, 11 horas e 34. Aí você curtiu Leonardo e Leandro. O quanto nosso amor valeu, né? Essa é a 105,9, 11h34 da manhã, você curtindo só as melhores. Olha, quero aproveitar e deixar meu bom dia sempre ligadinho aí com a gente. Um abraço aí, o pessoal sempre conferindo a programação lá no Império do Gelo, né? Um abraço aí, meu amigo. Um forte abraço aí do seu amigo JC. E quero aproveitar e deixar o meu bom dia para minha querida Ju, né? É a Ju Alves e o seu esposo, sempre conferindo a nossa programação aí da Rádio Monte Sinai FM. Ju, bom dia pra você, leva um abraço, maridão, menina!

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1: Ai, muito bem, você conferiu aí. Olha só, Natanzinho Lima, né? Esse cara canta demais aqui na 105,9. É assim, né? Aí vai botando e vai tocando. Aí pra você que tá almoçando, pra você que já almoçou, olha só, que bom, né? Eu ainda não almocei daqui a pouquinho. O JC vai sair para almoçar, né? Para você que está conferindo a nossa programação, muito obrigado pela sua audiência. 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Ah, tá no centro da cidade? Então pronto. É, vai lá no restaurante da Tia Nice, meu amigo Antônio Ramadã, e a Tia Nice tá aguardando por você, né? É, meu parceiro, fazer o quê? Essa sim é a sua rádio Monticina FM 105.9. A rádio que é sucesso, lógico, aqui vai até o talo, meu garoto. Chegando mais uma, Pablo e Neto Brito. A música cena. Vai pra cima da broca.

0: do Capri. Saudade da Pé, vai vendo.
1: Essa música é linda demais, né, meu?
0: É demais. Top, top, top.
1: A gente não podia deixar de cantar essa música.

da bagaceira, né? Não é o que você está pensando, né? É, meu parceiro, tantas vezes que eu quis o carinho e te pedi pra fazer amor, pra fazer amor, pra fazer amor. Quantas vezes te beijei e você só me negou pra fazer amor, pra fazer amor, pra fazer amor. Que tal? Você tá me devendo. Ei, bagaceira, então me paga logo. É beijo pra perto. Um beijo por minuto, vai vendo. Vai somando que eu não vou cobrar juro, não. Porque você sabe que uma liga é uma liga.

bagaceira, é mais beijo do que qualquer outra coisa. Mas aí tudo bem, pra terminar de pagar, aí eu posso dividir até em 50 anos. 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

0: Ai, muito bem, são 11 horas e 53, chegamos já ao final de mais um programa de TikTok aqui pela Monte Sina FM, você conferindo aí, olha, Natanzinho Lima, só música bacana aqui na 105,9, mas o programa de TikTok vai ficando por aqui. Quero agradecer a você que participou do programa, mandou a sua mensagem, aí em qualquer parte do nosso município de Mucajaí e também em outros municípios, vilas, né? Aí participaram do programa, muito obrigado pela sua audiência. Aí pra você que tá almoçando lá no restaurante da Mineira, bom almoço pra você. Eu já vou almoçar agora, né? Fazer o quê? Olha só, uma ótima tarde pra você, bom almoço, bom descanso. Aí não se preocupe não, porque sexta-feira já é amanhã, tá bom? Sexta-feira amanhã, a partir das 8 da manhã, comigo, JC, nessa bagaça. Eu, você, o Paulinho, top, e todo o pessoal lá da Top Brita e também lá da Cotan. Todo mundo aqui comigo, tá bom? É, meu parceiro, né, não, Paulinho, top? Um abraço pra você, meu parceiro. Até amanhã, se Deus quiser. Um abraço pra você conferindo comigo em outros estados aqui do nosso Brasil, inclusive no estado de embriaguez, né? Meu amigo Alan, em hora 10, deve estar embriagado. Aí, bom dia pra você, uma ótima tarde. Bom almoço, bom descanso. Volta amanhã, sexta-feira, dia 7. Eu estou de volta a partir das 8 da manhã, logo após do programa Forronejo. Um abraço no coração. Fiquem todos com Deus, porque com ele também eu vou. Por quê? Porque amanhã é sexta-feira e já tá ficando de noite. Boa tarde, bom dia, fui.
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0: 11 horas e 58 minutos.
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